0: uma salva de palmas, Neto e Cristiano.
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Maria. Obrigado. Vocês foram maravilhosos, obrigado. Sabe, beleza, muito obrigado a vocês aí. Obrigado, galera. Valeu. Obrigado. A família agradece. Salve simpatia. Beleza.

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0: Sérgio bateu!
1: Felipe Araújo!
2: Obrigado, mano. Obrigado,
1: sucesso,
2: gente.
1: Cara!
2: Saúde, sucesso, viu?
1: Prazerzão,
3: tá? 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
2: Pra tudo, né?

Então, o Nando no disco Com Você Meu Mundo Ficaria Completo me deu essa maravilha aqui. Que, não sei nem se ele deu ou se eu roubei, né? Acho que eu roubei de você.

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3: Boa noite, galera.

0: obrigado. Ô, gente, muito obrigado. Obrigado, Chitãozinho Chororó, pela honra da gente cantar essa música linda, maravilhosa, que faz parte da nossa vida, junto com vocês, viu?
1: Obrigado, gente. Vocês são ícones, vocês são ídolos. Muito obrigado por essa honra. Sem palavras nesse momento pra gente, viu? Muito obrigado mesmo. Beijo, galera.
2: Obrigado,
0: obrigado
2: vocês.
0: Obrigado, Chitãozinho Chororó. 40 anos de sucesso. Beijo, obrigado pra vocês. Obrigado, gente.
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3: Tá na Gazeta, 5 horas e 1 minuto.
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1: Bom dia na Gazeta, 5 horas e 28 minutos.

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1: Bom dia, minha gente. Tudo bem? Tudo certo? Bora pra cima pra começar mais uma semana e com essa semana, o mês de junho de 2026. Bom dia, carazinho. Bom dia, grande região. Tudo bem? Tudo certo contigo? Se tá bom, então tá excelente, porque a nossa intenção, você já sabe, não é? É fazer com que as coisas fiquem, no mínimo, um pouquinho melhores ainda. Eu sou o Alessandro Tavares, mas numa boa, você pode me chamar de amigo e a partir de agora, para começarmos juntos mais um começo de semana, mais uma manhã, nós vamos é nós, pura emoção e nas boas vibrações das ondas do rádio, naquele esquema, feliz e contente, com Deus à frente sempre, sempre, nós vamos pedindo a tua licença, passagem e autorização para te fazer companhia em mais uma edição do nosso Conectado. Bom dia para você aí de casa, para você que está tomando o seu café da manhã, tomando o seu mate na companhia dos 92.9, obrigado pelo seu carinho, pela sua companhia com a gente. Bom dia também para você, trabalhador, que já está no seu local de trabalho. Boa jornada, bons negócios, boas vendas, que esta semana seja excepcional para cada um de nós, né? Um bom dia todo especial para o amigo motorista também. Tem muita gente nos levando de carona pelas ruas de Carazinho, pelas estradas da região. Obrigado pela sintonia de todo mundo com a gente na programação dos 92.9 do Gato. Já vou mandando aquele abraço e também agradecendo o carinho e a sintonia do Josias e também o Glauco, né? Pai e filho, que trabalham lá em Nome Toque, nos levando de carona pelas estradas, né? E claro, vão ouvir daqui a pouquinho o som do Zezé de Camargo e Luciano. Valeu pela companhia de vocês, boa jornada, boa semana, viu, gente? Um abraço também lá em Nome Toque, o amigo Júnior já registra sua participação com a gente em mais uma manhã para vocês, uma excepcional semana. Bora começar o nosso encontro hoje, gente. Hoje, começando o nosso embalo com Leonardo cantando pra gente Coração Espinhado. Bom dia para você, não perde a hora, são 6:07 agora. Tudo de bom e vem com a gente.

0: com Zezé de Camargo Luciano, cantando pra gente aqui na programação do nosso Conectado, no dia em que eu saí de casa. Gente, agora são 6 horas da manhã com 15 minutos, 6 e 15. A temperatura aqui no centro de Carazinho tá na marca dos 10 graus nesse momento. Bom dia para você. Atenção aí pro amigo motorista, uma forte secação, uma neblina aqui nas ruas de Carazinho, também por toda a grande região, né? Aliás, o Josias e o Glauco estão nos informando aqui que a visibilidade pro motorista nesse trecho Carazinho no Betoque, né? RS-142, tá muito baixa agora de manhã, né? O que requer também uma atenção bem grande por parte do motorista, ainda maior que o comum, né? Então, você que está na estrada, atenção aí para a neblina, essa cegação tensa nesta manhã de segunda-feira. Bom trabalho, boa jornada para o pessoal e sempre atenção também para o amigo motorista na estrada. Obrigado pela companhia de todo mundo. Gente, agora são 6 horas da manhã com 16 minutos e aqui na programação do nosso Conectado, bora falar da informação da previsão do tempo para você.
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0: Semana deve começar com sol e com um pouco frio, né? Para praticamente todo o estado do Rio Grande do Sul. Na verdade, as temperaturas para essa semana, elas vão se manter relativamente parecidas ao que foi na semana passada. Esta é a tendência aqui para Carazinho e também para toda a grande região. Apesar desse amanhecer um pouquinho mais frio durante esta segunda-feira, a semana por estado deve começar com sol e pouco frio na maior parte das regiões. Existe a possibilidade de períodos de nebulosidade, especialmente na primeira metade do dia, né? Mas as informações dos centros meteorológicos informam que essa neblina e secação, ela se dissipam ao longo da manhã, dando aí espaço para o sol, né? Na maior parte do estado para o dia de hoje. Falar especificamente aqui de Carazinho para esta segunda-feira, gente. A tendência para hoje, segunda-feira, é de temperatura chegando aos 19, 20 graus, né? E apesar desse nevoeiro agora de manhã, a tendência de que pois ali perto das 9 horas, o sol predomine e assim permaneça durante todo o dia. Apesar do sol aparecer, a temperatura não chega a subir tanto, né? Na marca dos 19, 20 graus é a máxima prevista para esta segunda-feira. Para amanhã, terça-feira, também tempo bom, tempo firme. A tendência para amanhã é que o amanhecer fica na casa dos 11 graus e a máxima que chega aos 20 durante a parte da tarde, também com tempo firme, com sol predominando, sem indicação de chuva. Aliás, a tendência, pelo menos que se tem por hora, até sexta-feira, é de tempo bom, tempo firme, tá? As temperaturas variam entre 12 e a máxima de 21, 22 graus na quarta-feira, na quinta-feira, Corpus Christi também 11 e a máxima de 21, 22, e na sexta-feira, a mínima de 12 e a máxima de 22 graus. Pelo menos por enquanto, até a sexta-feira não há a indicação de chuvas aqui para Carazinho, para os municípios da nossa grande região. Nesse despertar de segunda-feira, a temperatura agora está variando entre 9 e 10 graus. Bom dia para você na sintonia dos 92.9.
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0: Para os amigos produtores, antes de trazer aqui os indicadores econômicos e agrícolas, eu quero fazer um agradecimento, né, para todo mundo que na última sexta-feira colaborou conosco para mais uma campanha da Agasalho, que foi um grande sucesso mais uma vez. Um caminhão quase cheinho da Expresso São Miguel, que foi nossa parceira, né, na coleta dos agasalhos, também foi então arrecadado. E a partir de agora, dessa semana, o pessoal da Secretaria de Desenvolvimento Social vai ter trabalho para fazer toda essa seleção, né, toda essa triagem, para possivelmente durante esta, no mais tardar na próxima semana, tudo que foi arrecadado já está disponível lá na ponta, né, para o pessoal do CRAS, a ser distribuído para as famílias mais carentes do nosso município aqui de Carazinho. Então, você que colaborou com a gente durante a campanha do agasalho na semana passada, na última sexta-feira, que foi o dia D do Aqueça-me, o nosso muito obrigado pelo teu engajamento com mais essa super campanha, tá certo? Agradecemos demais a sua colaboração. E falando em indicadores agrícolas e econômicos para a nossa região, a soja para esta manhã de segunda-feira deve abrir o mercado sendo negociada no preço médio de R$ 115,00. Já no preço do milho, o valor é de R$ 58,00. E o preço do trigo PH a partir de R$ 78,00, no preço de R$ 66,00 são as cotações. Portanto, soja R$ 115,00 hoje, milho no valor de R$ 58,00 e o trigo PH a partir de R$ 78,00, R$ 66,00 são os indicadores indicadores econômicos e agrícolas. Quanto ao dólar, o dólar na sexta-feira fechou em R$5,04. Agora, 6 da manhã, 20 minutos. Bom dia para você, bom dia também para o Juarez, né? Juarez também, que está na estrada, nos levando de carona, indo em direção a Santa Bárbara do Sul. É o destino para hoje, né, Juarez? Valeu pela companhia, meu amigo. Tudo de bom, boa viagem, uma excepcional semana. Vamos de mais som aqui na programação do nosso Conectado. E lembrando mais uma agora, né, gente?
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0: 6h20, bom dia para você, Rio Negro e Solimões.

Fundão, prateleira de cima do som qualificado que você curte aqui na programação dos 92.9 da sua Rádio Gazeta, no nosso Conectado Som com Chitãozinho e Chororó. Gente, agora são 6 horas da manhã com 28 minutos, 6h28. Bom dia para você de Rádio Ligado, conectado com a gente aqui na programação dos 92.9. Uma excelente e produtiva manhã de segunda-feira para todo mundo. Bom dia também para o nosso amigo, seu Arlindo D'Agostin, também que está sempre na companhia, né, seu Arlindo? Um abraço para o amigo, uma excelente manhã e tudo de bom. Que essa semana, esse mês está começando, seja produtivo, maravilhoso, com muitas coisas boas, não é? Gente, agora são 6 horas da manhã com 29 minutos, 6h29, a temperatura está batendo na casa dos 10 graus. Deixa eu dar um recado para você, porque daqui a pouquinho a gente traz mais detalhes, inclusive numa conversa com a secretária de saúde aqui do município de Carazinho. Mas a partir de hoje, a prefeitura aqui de Carazinho está informando por meio da Secretaria de Saúde que a partir agora de manhã, a campanha de vacinação contra a gripe foi oficialmente aberta para toda a população. A secretária reforça que tem um caráter preventivo, né? E as pessoas que queiram já podem procurar os postos e a central de vacinas para fazer a vacinação aí contra a gripe agora liberada para o público geral. Conforme a secretária Carmen Santos, apesar da ampliação para o público-alvo, né, o pessoal vai fazer durante essa semana ainda uma ação para vacinar principalmente os idosos, né, e crianças, porque nós temos aí cerca de 9 mil pessoas nessa faixa etária que ainda não se vacinaram, né? E a ideia, como eles são mais suscetíveis, né, à questão da gripe, é de que amplie-se ainda o percentual de vacinação para essas faixas, né, idosos e crianças principalmente. Então, onde há uma maior concentração de pessoas nessa faixa etária, né, o pessoal da Secretaria de Saúde, com as suas equipes, vai durante a semana nos bairros também fazer uma busca ativa, né, nas casas, aí, conversando com os moradores, através também desse trabalho que é feito pelos agentes comunitários de saúde, né, para verificar se o pessoal quer ou não fazer a vacina, tá? Mas, de qualquer fato, nós temos aí a vacina liberada para você que queira fazer a partir de hoje, já pode procurar a Secretaria de Saúde. Claro que são doses que não vai haver aí condições para todo mundo se imunizar, né? Porque há um quantitativo de doses que foi recebida pelo Ministério da Saúde, mas enquanto tiver doses, o pessoal vai estar fazendo a vacinação. Meu povo, agora são 6h31. Bom dia para você, de Rede Ligado, conectado com a gente aqui na programação do nosso Conectado. Uma excelente manhã para você. E olha, a gente, a seleção brasileira ontem à noite venceu a equipe do Panamá, né, lá no Maracanã. Foi um jogo de goleada e agora o pessoal embarca para os Estados Unidos. A seleção brasileira se despediu da torcida em clima de festa ontem, né, partindo a partir de hoje para a Copa do Mundo. Em amistoso disputado ontem no Maracanã, o Brasil venceu o Panamá por 6-2, com gols de Vinícius Júnior, Casemiro, Rayan, Paquetá, Igor Thiago e Danilo Santos, enquanto para o Panamá marcaram Murilo e Harvey, que marcaram para os visitantes, né? O Brasil ainda tem mais um amistoso antes da estreia na Copa do Mundo, no dia 6 de junho. Vai ser lá em Cleveland, nos Estados Unidos, a partir das 7 horas da noite. A seleção mede forças com o Egito, uma das mais fortes equipes da África e que conta com o Mohamed Salah. A primeira partida da seleção brasileira da Copa do Mundo acontece no Miato State, às 7 horas da noite do próximo dia 13. Vai ser no sábado, né, dia 13 de junho, diante do Marrocos, o quarto colocado na última edição mundial dos jogos. Portanto, seleção brasileira ontem, né, se despedindo aqui do território brasileiro, já parte hoje lá para os Estados Unidos e ganhou do Panamá nesse amistoso pelo placar de 6-0, com pelo menos 10 substituições que o técnico Casemiro fez Ancelotti, né, fez durante a partida. Vamos torcer aí pelo nosso Brasil. Gente, agora são 6 da manhã com 32 minutos. Bom dia para você, Rádio Ligado, conectado com a gente na programação dos 92.9 do rádio. Uma excepcional manhã de segunda-feira para todo mundo. Vamos de mais som aqui na programação? Mais uma para a gente recordar e matar a saudade? Agora com João Paulo e Daniel cantando para a gente aqui na programação.

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0: Aqui, Gazeta, ligada em você como você se liga nela. E por aqui o Conectado, eu sou o Alessandro Tavares, mas numa boa você pode me chamar de amigo. E é naquele esquema feliz e contente com Deus à frente sempre, sempre, que a gente segue contigo em mais uma manhã aqui na programação dos 92.9 do Gat. Já tô enviando aquele abraço e também agradecendo demais o carinho e a companhia do seu Ernesto, né? Seu Ernesto Silvano Rônio, lá no bairro Oriental, sempre na escuta aqui na programação, né, seu Ernesto? Forte abraço pro amigo, uma excelente manhã, boa semana, viu? Aliás, bom começo de mês para todo mundo que nos acompanha. Gente, agora são 6h42, daqui a pouquinho eu trago também as informações da área policial, a movimentação das estradas aqui por Carazinho, também de toda a grande região, mas um fato que chama atenção pelas estradas do Brasil é um acidente que aconteceu lá na Bahia ontem, em 16 pessoas morreram após uma colisão frontal entre um caminhão e uma van na BR-116 ontem à tarde. As informações foram autorizadas pela Polícia Rodoviária Federal. De acordo com a PRF, a batida foi registrada por volta das 4h40 da tarde no quilômetro 506 da rodovia. O trecho está na área do município de Santa Terezinha, a 109 quilômetros de Feira de Santana. A pista ocorreu uma batida que não é duplicada naquele trecho, né? Todavia, precisou ser interditada, né, para que houvesse, então, a remoção aí das partes e também o socorro às vítimas, né, que demorou várias horas, né, para serem atendidas. O Departamento da Polícia Politécnica de Santo Antônio do Jesus, que fica o município um pouco maior, mais perto, né, foi acionado para proceder à remoção dos corpos e fazer aí os levantamentos. O pessoal agora vai ter uma certa dificuldade, segundo já foi adiantado, para a identificação aí das vítimas deste acidente que aconteceu ontem à tarde lá na Bahia, que vitimou fatalmente 16 pessoas, a maioria delas que estavam numa van que bateu de frente contra uma carreta. Agora são 6h43, 6h43, bom dia para você de rádio ligado, conectado com a gente dos 92.9 do rádio, uma excelente manhã para você. Como falei, daqui a pouquinho eu trago também detalhes sobre a movimentação da segurança pública aqui por Carazinho e pelos municípios da nossa grande região. Neste momento, meu povo, a temperatura está na marca dos 10 graus, bom dia para você. É música e informação para ti nas primeiras horas da manhã na programação do nosso Conectado. E vamos de mais som aqui na programação do nosso Conectado nessa manhã. Quem canta para a gente agora é Moda para Recordar com Jean Giovanni, Mil Corações. São 6h44.

6:50 agora, 6:50. Bom dia para você de rádio ligado, conectado com a gente nos 92.9 do rádio. Daqui a pouquinho aqui na programação do Conectado, tem também a participação do padre, né? O padre Matheus Daniele, trazendo para a gente a sua mensagem de amor, de fé e de reflexão na programação dos 92.9. Obrigado pela sua audiência, você que vai despertando, tomando o seu café da manhã, na companhia da Gazeta. Bom dia para você que está chimarreando na companhia dos 92.9 do rádio. Uma excepcional manhã de segunda-feira para todo mundo. Um bom comecinho de mês para todo mundo que nos dá o prazer da companhia aqui na programação dos 92.9 do rádio, viu? Gente, agora são 6:51. Eu vou lembrando que daqui a pouquinho tem a participação do Padre Matheus, né? E olha, o governo do estado, entre os anos de 2020 e 2025, segundo o levantamento do Diese, arrecadou aproximadamente 2 bilhões e 300 milhões em contribuições previdenciárias de aposentados e pensionistas que recebem abaixo do teto do regime geral da Previdência Social. Apenas em 2025, os descontos superaram 415 milhões, média superior aos 32 milhões por mês retirados nos contra-cheques dos inativos gaúchos. Os dados constam no estudo técnico elaborado pelo Diese sobre o chamado confisco previdenciário. O levantamento aponta que a situação se agravou após a emenda constitucional número 103, que permitiu que os estados ampliassem a cobrança previdenciária de aposentados em caso de déficit atuarial. Aqui no estado do Rio Grande do Sul, a contribuição passou a incidir sobre valores acima de apenas um salário mínimo, atingindo milhares de aposentados e pensionistas. Para o presidente do Sinditergs, Neucir Valnier, o modelo adotado pelo governo gaúcho penaliza justamente quem mais necessita de proteção social. Conforme o dirigente, enquanto 14 estados mantêm a contribuição previdenciária apenas sobre valores que excedem o teto do regime de previdência, o Rio Grande do Sul segue cobrando sobre tudo que ultrapassa um salário mínimo, tornando-se um dos estados mais rígidos que mais penaliza os aposentados e pensionistas e também militares da reserva. Segundo o estudo, um aposentado com rendimento mensal de R$5.000 por mês pode perder quase R$5.000 por ano, apenas com descontos previdenciários. Já trabalhadores aposentados da iniciativa privada vinculados ao INSS não sofrem essa cobrança previdenciária após a aposentadoria. O Diese também destaca que os aposentados estaduais acumulam perdas inflacionárias consideradas severas. Entre novembro de 2024 e abril de 2026, houve apenas uma revisão geral de 6%, enquanto a inflação acumulada do INPC chegou a 88,7% no período, gerando perdas salariais próximas a 78%, de acordo com o órgão. Agora são 6:53, bom dia para ti, na sintonia dos 92.9 do rádio. Excepcional semana, bom começo de mês para todo mundo que nos acompanha aqui na programação da Gazeta.

0: volta com Chico Rei Paraná aqui na programação do nosso Conectado nesse despertar de segunda-feira. Agora são 7:01 e aqui na programação a participação agora é do Padre Matheus Daniele, trazendo pra gente a sua mensagem de amor, de fé e de reflexão. 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Eugênio Relojoeiro traz agora a participação do Padre Matheus Daniele e a oração desta segunda-feira.
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2: Olá, ouvintes, queridos ouvintes da Rádio Gazeta. Segunda-feira, primeiro dia do mês de junho. Mês dos Santos Populares, mês do amor dos namorados, ai meu Deus do céu. E também, hoje segunda-feira é aquele dia que todo mundo já sabe, né? O feijão com arroz, muito bem. Olha só, que bom estar na companhia de vocês nesse tempinho tão bacana, curtinho, mas extremamente importante para a gente começar bem o dia, antes da nossa refeição, a gente poder fazer a nossa entrega para aquele que é o Senhor da vida, autor de toda a história, Senhor do Universo. E a liturgia de hoje, nós vamos encontrando na palavra de Deus, né, Jesus vai contar aos sumos sacerdotes e mestres da lei uma parábola, que um homem tinha lá uma vinha, deixou tudo ajeitadinho e arrendou. E quando chegou na época do arrendamento, então ele mandou, né, o seu comissário para receber o arrendamento. E aí então os arrendatários fizeram o quê? Mataram o comissário lá do

patrão. Aí mandou outro, e cada vez que ele mandava um comissário, matavam. E aí ele disse, não, então agora vou mandar meu filho para ver o que, que vai acontecer, né? E aí quando chega o filho lá, matam o filho também. Quer dizer, o que, que o dono da vinha vai fazer? E aí eles responderam, vai tirar a vinha, né? Terminar o contrato e passar para outros que mereçam. Pois é, é isso que está acontecendo com vocês. Porque vocês matam os profetas, mataram agora toda a geração dos profetas, vocês mataram, e agora vocês estão querendo matar o filho do Filho de Deus. E aí, então, ficou feia a coisa para eles, né? Para os mestres da lei e os sumos sacerdotes. Então, assim, Jesus, ele tem uma postura muito interessante de dizer que... A quem não merece, não é que a pessoa não mereça, todos merecem, mas a quem não cuida das coisas de Deus, do reino de Deus e do amor que Deus confiou, outros vão ocupar esse lugar, né? Outros vão ocupar esse lugar. É muito interessante como muitas vezes aqueles pais que se tornam padrastos ou mães que se tornam madrastas, né? Os pais e mães do coração assumem um lugar muito mais importante na vida do seu enteado, da sua enteada, do que o próprio pai ou mãe biológica. Por que que se explica isso? Porque a quem ama, aquele que acolhe com amor, também é recebido com amor. Isso é recíproco. Se nós acolhermos o amor de Deus, nós somos destinatários do amor de Deus, mas se nós rejeitamos esse amor, não é que Deus rejeita, nos rejeita, mas às vezes nós rejeitamos o seu amor. Então, pensando nisso tudo, desejo um ótimo dia de good vibes e good bênçãos.

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0: dia para você ligado, conectado com a gente nos 92.9 do rádio. Uma excepcional semana para você que nos acompanha, esteja você onde estiver, fazendo o que estiver fazendo, aquele abraço, nosso muito obrigado pela sua companhia. Eu sou o Alessandro Tavares, mas numa boa você pode me chamar de amigo e você sabe, né? É naquele esquema, feliz e contente com Deus na frente sempre, que nós vamos é juntos com música e informação para você aqui na programação do nosso Conectado até às 9 horas da manhã. 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Temperatura na casa dos 10 graus. Sol aparecendo de uma forma bem tímida ainda nesse despertar de segunda-feira, mas se agarrou uma neblina bastante densa aqui por Carazinho. Uma atenção especial aí para o amigo motorista que nos leva de carona também pelas ruas da cidade e pelas estradas da região. Já falava mais cedo sobre a previsão do tempo. A previsão do tempo para esta semana é de tempo bom, tempo firme. Não há a indicação de chuva para o dia de hoje. A temperatura máxima prevista para hoje vai ficar entre 18 e 19 graus. Para amanhã, terça-feira, também tempo bom, tempo firme, temperatura variando entre a mínima de 10 e a máxima de 18, 19 graus também. E é mais ou menos um copia e cola que vai acontecer na quarta e também na quinta-feira aqui para Carazinho, para a região. Para esta semana, pelo menos por enquanto, até sexta-feira, o tempo se mantém firme para Carazinho e para a maior parte do território gaúcho. Já falava mais cedo também sobre a dupla Grenal. Durante o final de semana, jogando na Arena, o Grêmio perdeu, né, para a equipe do Corinthians e virada pelo placar de 3-1. O Internacional ontem também não foi bem. Fora de casa, o Inter perdeu por 3-1 para a equipe do Bragantino. E ambas as equipes agora dão uma parada em virtude dos jogos da Copa do Mundo, né? Por falar em Copa do Mundo também, o Brasil ontem venceu pelo placar de 6-2 a equipe do Panamá. Os garotos brasileiros que agora já embarcam nesta segunda-feira para os Estados Unidos, onde fazem mais um amistoso durante a semana, antes da Copa do Mundo, né, que começa lá no dia 13 para o Brasil. A Copa do Mundo começa no dia 11 e o Brasil estreia no dia 13, né? Vamos torcer então pelo Brasil na Copa. São 7h15, bom dia para você de rede ligado, conectado com a gente aqui na programação da Gazeta. Vem conosco, e você sabe que aqui na programação dos 92.9 do rádio, a sua interação com a gente é sempre muito bem-vinda. Manda aí a tua mensagem pelo WhatsApp Gazeta no 99183-6300. Um abraço para Luísa, né? Aqui do bairro Sassi, que está tomando o seu café na manhã. Rádio sintonizado com a gente aqui na programação dos 92.9. Obrigado pelo carinho, pela companhia. Uma excelente manhã. Vamos de mais som aqui na programação do nosso Conectado.
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Rafael aqui na programação do nosso Conectado. Agora são 7 horas da manhã com 21 minutos. 7:21, uma excelente manhã de segunda-feira para você. Um bom começo de mês. Que esse mês que está começando seja produtivo, né? Com muitas coisas boas e realizações para cada um de nós. Chegamos praticamente à metade do ano, né, meu povo? Agora são 7:21, temperatura na casa dos 10 graus. Manhã com tempo bem nublado, né? Uma secação bastante densa no dia de hoje. Aqui por Carazinho, uma tensão maior por parte do amigo motorista que nos dá o prazer da carona pelas ruas e as estradas de Carazinho também da região, né, gente? Por falar em estradas, final de semana nós tivemos aí várias situações e acidentes com danos materiais, principalmente, né? Ontem de manhã nós tivemos um acidente do trecho aqui entre a 386, Carazinho e Santo Antônio Alto, um caminhão acabou saindo da pista, né? Uma colisão que aconteceu, apenas danos materiais, segundo a Polícia Rodoviária Federal. No acidente, digamos assim, mais grave aqui perto de Carazinho, aconteceu ainda no trecho de Nometoque, da Polícia Rodoviária Estadual de Itapera, no sábado, final da tarde, no quilômetro 18 da rodovia, houve uma colisão envolvendo uma EcoSport com placas de Santa Bárbara do Sul, conduzida por um homem de 44 anos de idade, e um Gol emplacado em Lagoa dos Três Cantos, conduzido por um homem de 38 anos de idade. Segundo informações da Polícia Rodoviária Estadual do Alto Itapera, nesse acidente, o condutor da EcoSport trafegava pela rodovia no sentido Carazinho Nometoque e próximo, no quilômetro 18, o veículo teria invadido a pista contrária e colidiu entre a lateral e a frente do Gol, né, que seguia no sentido oposto. O condutor do Gol ficou ferido e precisou ser socorrido pela equipe do SAMU e levado, né, para o atendimento médico lá no município de Nometoque. Aqui perto de Carazinho foi o acidente de trânsito, digamos assim, um pouco mais grave que nós tivemos, além de vários pequenos outros acidentes com danos materiais que nós também tivemos aí nos atendimentos aqui por Carazinho e também pela região. Ainda quanto à situação de segurança pública, nós tivemos uma prisão e apreensão de veículos furtados feitos pela Brigada Militar de Passo Fundo no trecho da 285, já quase na divisa aqui com Carazinho durante o final de semana. 3 homens foram presos, isso foi na noite de sábado, durante uma abordagem da Brigada Militar e a recuperação de uma caminhonete furtada. Na verdade, foram 2 caminhonetes recuperadas numa sequencial assim de movimento, porque num primeiro momento a Brigada Militar lá de Passo Fundo foi informada por uma empresa de monitoramento, né, de que havia uma Toyota suspeita, uma Hilux, que talvez estivesse furtada trafegando na BR-285. E a partir daí, a Brigada Militar lá de Passo Fundo, com o BP Choque, começou a fazer buscas, né, pela 285 e localizou essa caminhonete furtada aqui já perto do presídio estadual de Passo Fundo, que está em construção, né? E o pessoal naquelas imediações ali, já quase com a divisa aqui com o Carazinho, acabou entrando numa estrada de chão, onde a caminhonete parou, e na abordagem um dos ocupantes acabou desembarcando do veículo e efetuou disparos de arma de fogo contra a guarnição. Conforme a Brigada Militar, o pessoal da Brigada revidou, né, os tiros, mas o suspeito conseguiu fugir para uma área de mata próxima. Buscas foram realizadas, mas ele não foi mais encontrado. Já o motorista da caminhonete conseguiu ser alcançado, ele se entregou, foi identificado e encaminhado preso. Na conversa com ele, os policiais, ele afirmou que teria sido contratado por 2 homens argentinos, né, para levar a caminhonete para aquele país. Conforme a Brigada Militar, as equipes então intensificaram as buscas e localizaram uma segunda caminhonete Hilux de cor prata com placas da Argentina, também na BR-285. Os 2 ocupantes dessa Hilux também foram abordados e presos. Os 3 suspeitos foram encaminhados aí para a delegacia de polícia lá de Passo Fundo, com as caminhonetes que foram então apreendidas, né, para os devidos esclarecimentos e os encaminhamentos a partir de então. As suspeitas é que o grupo fazia parte aí de furtos e roubos de caminhonetes do tipo Hilux, né, aqui na nossa região, e levando para aquele país. Agora são 7:25, ainda pela região, nós tivemos em Passo Fundo também mais uma ocorrência de homicídio ontem, né? Ontem à noite, a Brigada Militar atendeu uma ocorrência em que houve um homicídio depois de uma discussão que começou no mercado e evoluiu para uma segunda discussão, e nessa segunda discussão um homem foi morto com golpes de faca. Isso aconteceu no bairro Vera Cruz, e ontem à noite mesmo a Brigada Militar conseguiu fazer a prisão. Segundo as informações, a equipe da Força Tática lá de Passo Fundo localizou o indivíduo aí nas buscas que foram feitas, e a vítima que foi morta, né, foi identificada como Antônio Cristino da Silva, de 45 anos de idade, conhecido como Didi Cristino.
Cristiano. Ele era morador da Vera Cruz e, segundo que se tem informações, o acusado e a vítima teriam discutido a princípio num supermercado. Não se sabe exatamente o motivo dessa discussão. E aí, quando a vítima voltava para casa, houve uma nova discussão e houve então um ataque com golpes de faca, principalmente com golpes que foram desferidos na altura do pescoço e também do peito. Foram pelo menos 10 golpes de faca desferidos contra a vítima, que acabou aí entrando em óbito. A polícia agora vai investigar esta condição, né? Mas já se tem aí a prisão de um indivíduo. A polícia, inclusive, além da prisão dele, fez a apreensão de 3 facas e de um relho, né, que estavam aí na posse dele, e o material agora foi encaminhado também para análise do IGP. Aqui por Carazinho nós tivemos uma situação de uma peleia ontem à noite, né, uma situação aí de briga que aconteceu nas imediações ali da São Bento com Ipiranga e que necessitou também a intervenção da Brigada Militar e da equipe do SAMU para fazer o atendimento. Agora são 7h27, 7h27, bom dia para você ligado, conectado com a gente. Mandar um abraço para os amigos do bairro Princesa, nosso amigo Rudimar Moraes também está ligado na programação. Alô, Rudimar, uma ótima semana para o amigo, uma excepcional semana, tudo de bom, viu? Uma excelente segunda-feira para os amigos da Princesa. Nosso querido amigo Rudimar Moraes está sempre sintonizado na programação dos 92.9 do rádio. São 7h27, já eu te falo sobre as vacinas que estão liberadas aí para quem quer fazer a vacina da gripe para todas as faixas etárias a partir de então. Assunto para já aqui na programação do nosso Conectado. Vão trazendo mais som? Jats e Jatson cantam pra gente.

0: Maiara e Manaíza marcando presença com a gente aqui na programação do nosso Conectado. Agora são 7h33. Excelente manhã de segunda-feira para você que nos acompanha. Um bom começo de mês para todos nós. Por aqui é o nosso Conectado. 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Agora 7h34, falava sobre as estradas ainda há pouco, né, gente? E olha, ontem também, nós tivemos ontem à noite, pessoa da guarnição do Corpo de Bombeiros de Itapera atendendo um acidente de trânsito que aconteceu por volta das 7 horas da noite, envolvendo um Ford Fox e uma EcoSport, também restando em duas pessoas feridas com escoriações. Isso aconteceu no trevo de acesso da RS-223, lá em Vitor Greff, né? Segundo o registro, nós tivemos aí uma pessoa que foi socorrida pela equipe da ambulância aí dos bombeiros até o hospital lá em Itapera e outra por parte da Secretaria de Saúde para atendimento médico no posto lá de Vitor Greff mesmo, né? Portanto, esse acidente de trânsito também nesse trecho da Polícia Rodoviária Estadual de Itapera ontem à noite na IRS-223 em Vitor Greff. Agora são 7h34 e atenção porque a partir de hoje está liberada a vacinação aí para as pessoas que querem fazer vacina contra a gripe aqui na cidade de Carazinho para todos os grupos, né? Até sexta-feira foi a vacinação para o grupo chamado prioritário, idosos, crianças e outros, né? E agora as demais pessoas da comunidade que queiram se vacinar também têm a vacina à disposição. Quem traz informação para a gente é a secretária de Saúde do município de Carazinho, Carmen Santos.
1: Bom dia a todos os ouvintes, é um prazer estar aqui compartilhando com todos vocês que a partir da data de hoje a vacinação contra a gripe está aberta no município de Carazinho para todos os públicos. Lembrando que ainda nós temos do grupo prioritário gestantes, idosos e crianças, mais de 9 mil que ainda não se vacinaram. Então, por favor, procure a unidade básica, o posto de saúde ou a central de vacinas e se vacine. Durante essa semana estaremos fazendo busca ativa nas regiões, nas comunidades do público prioritário que ainda não procurou a sua unidade ou a central de vacina para fazer a vacina da gripe. E também estaremos fazendo a vacina da gripe ali no postão 22 horas, às 18 às 22. Vacine, caraziense, se vacine. Vacina protege e salva nossas vidas.
0: Ok, essa secretária de Saúde do município de Carazinho, Carmen Santos, trazendo informações, portanto, né, sobre essa condição aí do pessoal que pretende fazer a vacina contra a gripe, liberada então para todas as faixas etárias, né, para todos os grupos a partir de então, e para o pessoal que é do grupo prioritário, né, principalmente aos idosos, o pessoal vai fazer essa chamada buscativa, né, buscando as pessoas que queiram ainda se vacinar, nesse grupo de mais idade, principalmente, junto aos bairros, né, um trabalho que vai ser feito aí por cada unidade de saúde a partir de então. Fica a dica para você. São 7h36. Bom dia para ti de Rádio Ligado, conectado com a gente aqui na programação da Gazeta. 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São 7h37. Bom dia para você.

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Por aqui o nosso Conectado com você de bem com a vida. A mais pura emoção e nas boas vibrações nas ondas do rádio. É assim que a gente segue com você até as 9 horas da manhã. Bom dia para o seu Moisés, né? Seu Moisés Santos. Pessoal aí no Sindicar, sempre ligados também com a gente. Obrigado pela companhia, pela audiência. Excelente manhã, excelente semana, um bom começo de mês, viu? Boa jornada. Nosso muito obrigado pela preferência com a gente na programação dos 92.9 do rádio. Bom dia também para o seu Ezequiel, né? O Ezequiel lá no bairro Santo Antônio, também está na companhia aqui na programação. Obrigado pela sintonia, uma excelente manhã, tudo de bom, viu? Gente, agora são 6h47, por aqui o nosso Conectado Contigo, de segunda a sexta-feira, num oferecimento claro do nosso time de parceiros patrocinadores aqui na programação da 92. 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Agora são 7h51 e a Petrobras informou uma nota ontem, informando que a partir de hoje, segunda-feira, vai implementar um desconto de 35 centavos por litro no preço da venda do óleo diesel A ao uso rodoviário, né? O desconto aplicado faz parte da subvenção econômica instituída pelo governo federal e equivalente ao valor do fixado pelo Ministério da Fazenda. O preço médio da venda da Petrobras para as distribuidoras passará de R$ 3,65 para R$ 13,30 por litro. Este valor é 37,4% menor do que o preço praticado ainda em dezembro de 2022, considerando a inflação do período, diz o levantamento da nota da Petrobras. Para o consumidor final,
final, de acordo com a companhia, o desconto é um valor equivalente a um dia de subvenção econômica neutralizada, a reoneração do PIS e COFINS, que também vai ocorrer a partir do dia 1º de junho. A subvenção econômica foi autorizada ainda no sábado por meio de medida provisória aos produtores e importadores de óleo diesel de uso rodoviário no país, no valor de R$ 1,12 por litro, com o objetivo de estabilizar o preço e a oferta, de modo a garantir o abastecimento do diesel. Agora são 7h52, bom dia para você de rádio ligado, conectado com a gente aqui na programação. E atenção para os consumidores, porque a energia elétrica vai continuar sob a incidência da bandeira amarela. A bandeira tarifária vai permanecer amarela em junho, informou ainda na sexta-feira a Agência Nacional de Energia Elétrica. Com isso, vai ser mantido o acréscimo nas contas de luz no próximo mês para todos os consumidores conectados ao Sistema Nacional de Energia. O custo adicional da bandeira amarela é de R$ 1,88 para cada 100 kW consumidos. Segundo a Agência Nacional de Energia, a decisão foi tomada devido ao período seco do Brasil, o que eleva a uma geração de hidrelétrica, adicionando também as termoelétricas, que têm um custo maior de geração. Agora são 7h53, bom dia para você na sintonia dos 92.9 do rádio. Uma excepcional manhã de segunda-feira, bom começo de semana para você que nos acompanha, esteja você aonde estiver, fazendo o que estiver fazendo, aquele abraço. Vem conosco até as 9 horas da manhã, música e informação na programação dos 92.9 do rádio.

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2: Vem assim, porque o que Jorge Matheus deseja pra todo mundo aqui.

0: para nós aqui na programação do nosso Conectado. Boa semana para nós.
1: Obrigado! 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
0: Sua campainha de bem com a vida na mais pura emoção e nas boas vibrações nas ondas do rádio. Uma excelente e produtiva semana. Bom comecinho de mês para todos, né? Aliás, semana até um pouquinho, digamos, mais curta, porque dá aquela quebrada na quinta-feira em virtude do feriado de Corpus Christi, né, gente? Agora são 8 horas da manhã em ponto, temperatura está na casa dos 10 graus, uma certa neblina, uma neblina densa nesse momento aqui no centro de Carazinho. Bom dia para você ligado, conectado com a gente na programação dos 92.9 do rádio. Gente, atenção, já falava na semana passada, mas não custa te lembrar que amanhã, dia 2, vai acontecer aqui em Carazinho um feirão de empregos, tá? Um feirão de empregos na agência do Cine. Esse feirão vai acontecer das 9 da manhã até as 11h30 e à tarde das 2 até as 4 horas, tá? Então, amanhã, dia 2, na agência do Cine aqui de Carazinho, vai ter um feirão de empregos focado aí nas ofertas de vagas do setor de logística, né? O grupo Toniato, principalmente, está oferecendo várias vagas para funções de auxiliar de logística, conferente de ensino, conferente, né, com o ensino médio, operador de empilhadeira, que tem a CNHB e também aí o curso, né, para operador de empilhadeira, motorista truck com categoria C, CNHD, né, e também curso de MOP e frentista. Então, para essas vagas, frentista, motorista truck, operador de empilhadeira e também auxiliar de logística, tem vagas para o grupo Toniato nesse feirão de empregos que vai acontecer amanhã, dia 2, na agência do FGT Cine. As seleções começam a partir das 9 horas. Se tu tem interesse em uma dessas vagas, portanto, saiba que tem esse feirão amanhã acontecendo durante o dia na agência do Cine aqui de Carazinho. Fica a dica para você, tá bom? Agora são 8 da manhã com 2 minutos, 8 e 2, temperatura está na casa dos 10 graus aqui por Carazinho. E olha, sem uma data ainda prevista para comparecer na CPI dos pedágios, o governador Eduardo Leite encaminhou uma proposta de roteiro, né, para sua oitiva na CPI dos pedágios. A Casa Civil do governo enviou para a Comissão Parlamentar de Inquérito dos Contratos das Concessões das Rodovias Estaduais, a chamada CPI dos pedágios, uma proposta de roteiro para sua oitiva como governador, ainda sem data para ocorrer. O ofício enviado ao presidente da CVMI, o deputado Paparico Bach, e ao relator Miguel Rosseto, sugere um encontro ocorra no plenarinho da Assembleia Legislativa, com presença limitada a deputados, assessores e também assessores parlamentares e com secretários da comissão. O público deverá ser reservado em outra sala da comissão. O documento também aponta o tempo para explanações e questionamentos. Na abertura da CPI, seriam dedicados 10 minutos para o presidente do colegiado e para o relator fazerem considerações acerca do tema e 20 minutos para as explanações do governador. Os questionamentos seriam feitos por 5 deputados titulares em 2 blocos, tendo cada parlamentar 5 minutos para fazer suas perguntas, né? E como eu falei, há esse roteiro então que foi estabelecido, porém não há uma confirmação de data para a presença do governador do estado na chamada CPI dos pedágios aqui no estado. Agora são 8 da manhã com 3 minutos, 8 e 3, temperatura está batendo na casa dos 10 graus. Bom dia para você, rádio ligado, conectado com a gente aqui na programação dos 92.9 do rádio. 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

0: Beto e Cristiano, na cama que eu paguei. 8 da manhã com 10 minutos agora, 8 e 10. Bom dia para você ligado, ligado, conectado com a gente aqui na programação da Gazeta. E olha, gente, um fato curioso em relação ao Corpo de Bombeiros no estado do Rio Grande do Sul. O juiz substituto Tiago Bertocello, da 7ª Vara da Fazenda Pública da capital do estado, concedeu tutela provisória, determinando que o estado do Rio Grande do Sul e o Corpo de Bombeiros do estado se abstenham de impedir o uso do hijab, que é o chamado véu islâmico, né, por bombeiros militares muçulmanas junto ao uniforme institucional. O caso trata da compatibilização entre a liberdade religiosa e as regras de uniformização do Serviço Público Militar Estadual. O magistrado entendeu que a vedação administrativa ao uso do véu islâmico afronta o direito fundamental à liberdade religiosa e destacou a ausência de demonstração técnica concreta de incompatibilidade operacional absoluta. A decisão também proíbe a instalação de procedimentos administrativos disciplinares ou aplicação de sanções exclusivamente em razão do uso da vestimenta religiosa. A Associação Nacional dos Juristas Islâmicos ajuizou a ação após tomar conhecimento da decisão administrativa proferida pelo Corpo de Bombeiros Militar no estado, que negou a autorização para uso do véu por uma bombeira militar muçulmana junto ao uniforme aqui no estado do Rio Grande do Sul. A entidade sustentou que o uso do véu islâmico constitui a manifestação externa da fé religiosa assegurada pela Constituição Federal e alegou que não houve demonstração técnica concreta de que a utilização da vestimenta comprometeria a segurança operacional das atividades da bombeira. Agora são 8h12, a temperatura no momento está batendo na casa, é dos 10 graus aqui por Carazinho. Lembrando que quanto ao Corpo de Bombeiros, né, nós temos soldados que estão em formação, né, entre os soldados temporários que estão por ser contratados e também os efetivos do concurso, há uma projeção de que mais 1000 colaboradores dos bombeiros, né, possam estar atuando até o final deste ano no território gaúcho junto às guarnições. São 8 da manhã com 12 minutos, 8 e 12, bora trazer informação de promoção. 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Bom dia para você ligado, ligada na programação da Gazeta. Você sabe, né, que aqui na programação do nosso Conectado, a tua interação com a gente, nesse comecinho de manhã, nesse comecinho de semana, abrindo também mais um mês, é sempre muito bem-vinda no WhatsApp Gazeta 991-83-6300 para você mandar o teu alô, deixar teu recado e registrar sua participação com a gente também aqui na programação do nosso Conectado. Gente, você sabe que pelo mundo, principalmente no continente africano, há uma preocupação em relação a crescente casos de ebola, né? E aqui no Brasil, nós tivemos um paciente em São Paulo com suspeita de ebola e acabou testando positivo para meningite. Porém, o teste para o vírus ebola continua em andamento. A Secretaria de Saúde do Estado de São Paulo informou que o homem internado com suspeita de ter contraído o vírus ebola testou positivo para meningite. O diagnóstico foi confirmado após a realização de exames de sangue. De acordo com nota publicada ainda no sábado pela Secretaria Estadual de Saúde, a suspeita de ebola segue ainda em investigação. O paciente será avaliado por meio de análises laboratoriais e genômicas. O caso envolve um homem de 37 anos de idade que viajou recentemente para a República Democrática do Congo, país que vive um surto de ebola. Ao chegar no Brasil, ele apresentou febre intensa e foi internado no Instituto de Infectologia do Estado de São Paulo. O paciente está isolado. Agora, 8 da manhã, com 15 minutos, 8 e 15, bom dia para você na sintonia da Gazeta. Vem com a gente até às 9, a música e informação na programação dos 92.9 do rádio.
1: Cadê as bandeiras aí?

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3: Mais música, mais você, ligado na sintonia dos 92.9 do rádio, aqui Gazeta, ligado em você, como você se liga nela, e por aqui o Conectado, te fazendo companhia de segunda a sexta, das 6 às 9 da manhã. Bom dia pra você. Sua companhia de bem com a vida, sempre, sempre das 6 às 9, Conectado. Nós vamos naquele esquema, feliz e contente com Deus à frente. Música e informação na programação dos 92.9, na sua companhia. Obrigado pelo teu carinho, pela sua audiência com a gente aqui na programação. 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Olha, gente, pelo mundo, os Estados Unidos disseram que atacaram instalações militares iranianas no final de semana e a Guarda Revolucionária do Irã declarou hoje ter atacado uma base norte-americana em resposta na mais recente troca de ataques em meio às negociações para o fim da guerra que já dura 3 meses. Os Estados Unidos e o Irã têm trocado ataques esporadicamente desde que o cessar-fogo entrou em vigor no início de abril, enquanto as negociações diplomáticas para um acordo mais duradouro se arrastam. Em um enfrentamento semelhante ocorreu na última quinta-feira e foi descrito em termos de quase idênticos por ambos os lados. Os ataques americanos no final de semana na costa iraniana no Golfo foram a uma resposta às ações agressivas do Irã, que incluíram o abate de um drone que operava em águas internacionais. A agora 8 da manhã com 26 minutos, 8h26. Bom dia para você de rádio ligado, conectado com a gente na sintonia dos 92.9 do rádio. Uma excepcional manhã de segunda-feira para você. E olha, a gente aqui pro estado, um fato que chamou a atenção. Que uma mulher morreu e outras quatro pessoas ficaram feridas num acidente de trânsito em Santa Rosa, no posto de combustível, durante o final de semana. A vítima fatal foi identificada como Linei Aparecida no Nascimento Pinheiro, de 55 anos de idade, que era passageira de um veículo que estava em alta velocidade. Câmeras e vídeo monitoramento da área central daquele município registrou a colisão. Segundo a Brigada Militar, o carro onde a vítima fatal estava tentou ultrapassar um outro automóvel, atingiu a traseira dele, perdeu o controle, parou contra, após bater contra um prédio onde funcionava um posto de combustível. Por sorte, as bombas não foram atingidas. A vítima chegou a ser socorrida, levada ao hospital, mas não resistiu à gravidade dos ferimentos. O motorista de 26 anos de idade e dois passageiros com idades de 64 e 68 também ficaram feridos. A condutora do outro carro envolvido, uma mulher de 24 anos de idade, também sofreu lesões. A Polícia Civil investiga o caso. Segundo a polícia, o motorista que causou o acidente estava com sinais de embriaguez e deve responder por homicídio culposo quando há a intenção de matar. Agora são 8 da manhã com 27 minutos. Bom dia para você. Ligado na programação da 92 por aqui, é o Conectado te fazendo companhia até as 9 horas da manhã.

Marília Mendonça, aqui na programação do nosso Conectado, são 8h34 agora. Bom dia para você ligado aqui na programação da Gazeta, uma excepcional manhã de segunda-feira para você. O pessoal está perguntando quando que é o feirão de empregos do Cine aqui de Carazinho. Gente, amanhã, tá? É amanhã, terça-feira, dia 2 de junho, a partir das 9 horas da manhã, esse feirão de empregos com foco em vaga no setor de agro de logística, né? A empresa Torniato, principalmente, é a empresa que vai estar ofertando essas vagas junto da agência FGTACINE aqui de Carazinho. Se você tem interesse, compareça amanhã de manhã, portanto, a partir das 9 horas, junto à agência do FGTACINE, para fazer parte, então, dessas vagas que estarão sendo aí ofertadas nesse feirão de empregos, desta vez com foco, né, nas empresas do setor de logística, tá bom? Dado o recado, respondendo ao ouvinte, um abração para a Soleni, né? A Soleni também está sempre ligada com a gente aqui na programação. Obrigado pelo carinho, pela companhia, viu, Soleni? Uma excelente manhã, boa semana para a senhora também. Obrigado pela audiência de todos os dias com a gente aqui na programação do nosso Conectado. Agora são 8 da manhã com 36 minutos, 8:36, e é uma matéria que você confere lá no Portal Gazeta sobre a questão de habitação, né? Se você não pegou a notícia, ainda na sexta-feira, quando nós estávamos junto à Praça Central aqui de Carazinho, o prefeito João Pedro Buquerque de Azevedo falava sobre a viagem que tinha feito na semana retrasada a Brasília, e dentre as protocolos, né, que fez, o prefeito fez aí um protocolo junto ao governo federal para tentar viabilizar aqui para Carazinho um projeto para 200 moradias pelo Minha Casa Minha Vida. Segundo o prefeito, duas áreas foram protocoladas como proposta, né, uma delas lá na Ouro Preto, junto ao espaço do antigo Hospital Operário, como é popularmente conhecido, né? E outra também foi protocolada, essa área, né, junto ali às alturas ali da Vila Nova, né, onde o pessoal também tem uma área que é do município, né, para que haja então a construção habitacional aqui na cidade de Carazinho futuramente. A ideia é que sejam aí apartamentos, embora se quisesse inicialmente que fossem casas, né, se percebeu que a questão seria mais fácil de se viabilizar se fosse unidades habitacionais tipo apartamentos. Então, o município fez então esse protocolo, então, dessas dois terrenos, um na Vila Nova e outro na Nova Ouro Preto, né? Aliás, na Ouro Preto, no antigo Hospital Operário, para fazer, então, possivelmente a construção de unidades habitacionais. O pessoal já tem perguntado, afinal, tá, mas e quando é que começa as inscrições? Ainda não tem nenhuma inscrição aberta, porque, na verdade, a proposta está ainda começando, né? O protocolo foi apresentado, essa sinalização e a intenção do município de Carazinho nessa construção, né? Ainda falta toda a tramitação junto ao governo federal e depois junto à Caixa Econômica Federal para tentar se viabilizar essa proposta. E assim que isso se for confirmado, de fato, né, aí sim a gente vai estar também divulgando aqui na programação da Gazeta quais são os critérios e de que forma a comunidade pode se inscrever para esses futuros programas sociais. Agora são 8h37, bom dia para você, vamos de mais som aqui na programação do nosso Conectado. A Castela canta pra gente, está no outro Fronteira, bom dia.

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2: Minha gente, agora 8h43, bom dia.
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2: De volta com você na programação dos 90.9. Aqui Gazeta, ligada em você, como você se liga nela. Bem com a vida em mais uma semana. O nosso conectado te fazendo companhia. 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
2: 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Agora são 8h54. Bom dia para você. Bora de mais som aqui na programação do nosso Conectado.
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0: com Gustavo Lima, aqui na programação do nosso Conectado.
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0: Gente, agora faltando três minutinhos para as 9 horas da manhã, três faltando para as 9. Bom dia para você ligado, ligada com a gente. Bom dia também para a Luciana, tá ligada com a gente, né, Luciana? Beijão para você, minha amiga. Tudo de bom, uma excelente semana. Aquele abraço, viu? Um abraço também para nossa querida amiga Solange, né? Solange Soares, lá no Bairro Oriental. Obrigado pelo carinho, pela companhia. A Solange está lembrando que a vacinação está liberada para todos os públicos a partir de então, né? Lembrando que se você não se vacinou contra a gripe e quer se vacinar, as postos de saúde, também a Secretaria de Saúde, através lá da sala de vacinas, vai estar disponibilizando, então, a vacina contra a gripe para todos os públicos que queiram se vacinar a partir de hoje, tá bom? Fica a dica para você. Valeu, valeu pela sintonia, pessoal na Oriental, também ligados com a gente aqui na programação do nosso Conectado. 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Meu povo, agora faltando um minuto para as 9 horas. Nós vamos assim fechando mais, metendo o nosso Conectado. Agradecendo demais o teu carinho, a tua companhia. 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

0: Sempre fiquem com Deus e que Nossa Senhora os proteja. E na sequência está chegando aí Thiago Borges para comandar com você a máquina sonora do rádio nos 92.9 no Gazeta Play nesta manhã. Bom dia, gente.
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0: muito bom dia. Vem aí o Gazeta Play, mais uma semana com vocês.
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0: Bom dia.
4: Bom dia, Thiago Borges.
0: Bom dia, tudo bem com vocês? Bom dia! Vamos acordando aí, gente. Essa neblina aí que não tá saindo de carazinho. Tal de neblina gostou da nossa região, hein? Os últimos dias tá tudo assim. E aí, turminha, como é que vocês estão? Tudo certinho? Vamos lá, para você que tá no trânsito, devagarzinho, muita atenção. Faróis ligados para ser visto melhor, né? Então a gente tá aí contigo, estreando a semaninha. Estreando o mês de junho. É, rapaziada, estamos chegando no meio do ano, hein? Vou te contar, 152 dias já estão passando, 213 para o final do ano de 2026. E a gente está contigo. Hoje nós temos o Dia Internacional da Criança. Hoje é Dia Internacional. Hoje é Dia Internacional do Leite, tá? Do leite também. Hoje nós temos o Dia da Imprensa. É, jornalismo, muita comunicação, informação. Então hoje nós temos o Dia da Imprensa. Parabéns a todos os profissionais que fazem a imprensa, né? Imprensa séria, principalmente. Hoje nós temos muitos municípios aniversariando. Aqui no Rio Grande do Sul, município de Igrejinha, hoje está completando aniversário. Parabéns a toda a galera lá de Igrejinha, que aproveitou a segunda-feira num feriadão, hein? Ô, coisa boa! E a gente está começando o teu dia, 11 graus a temperatura. Hoje foi mínima aí na casa dos 9, 10, né? Estamos com 11 nesse momento. A umidade relativa do ar está lá em cima, muito alta. Estamos com 91%. Tempo bastante encoberto ainda. Muita neblina na nossa região. Então se você tá aí na 285, na 386, tá na 142, vá devagarzinho. Pista molhada, né? Pista escorregadia. Então se liga que a gente tá com você com muita coisa boa. A partir de agora, aqui na sua Gazeta FM 92.9. Começando muito bem a sua semana. Que seja uma semana cheia de notícias boas, né? Que a gente tenha, tipo, a melhor semana da sua vida. Será? Vamos pedir então que seja uma semana maravilhosa. Muita música boa, aquela bandinha, aquela sertanejinha. A gente faz uma misturinha muito louca por aqui. Então sejam bem-vindos ao nosso Gazeta Play. 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Esse é o nosso time de patrocinadores, mas tem uma galera que cola a sua marca aqui na programação. Se você não tá nessa galera, chama o departamento comercial e vem anunciar o teu produto, vem colocar a tua marca aqui no Grupo Gazeta de Comunicação. Bom dia!

Zé Neto, ou seja, o Zé Felipe, esse som, né? Que beleza! Pra gente começar muito bem seu dia. Cleiton e Romário com o Zé Felipe, e ainda teve Jorge Henrique e Rodrigo com Bruno Marrone e Rainha Musical pra gente começar o teu dia do amanhã. Bem-vindos, bem-vindas ao nosso Gazeta Play. Bastante neblina, né? Será que vai ser aquele famoso seração que baixa, o sol que racha? É, ó, o ditado popular aqui da gauchada. Deixa eu contar, né, final de semana que teve muita neblina. Sábado, domingo, ontem. E hoje a temperatura aqui não tá subindo muito. Estamos com 12 graus, mas a previsão, sim, é o famoso serração que baixa, sol que racha. E deve começar aí a ter um pouquinho mais de sol só depois do meio-dia. Igual ontem, né? Igual ontem, só no meio-dia ali que deu aquela primeira clareadinha. Então vamos que vamos, não coloque a roupa pra fora ainda, dá uma esperada depois do meio-dia. Aí sim, tá ok. Se liga que a gente tá aí com você na programação. Deixa eu dar um recadinho do trânsito pra você que tá aí pela BR-386. 386, direção Santo Antônio do Planalto, Tiúgo, tá tudo certinho. Chegando em Soledade, tem obras e duplicação. Então o que a gente percebe é que, por enquanto, chegou ali em Soledade, vai encontrar bastante congestionamento, tá? Então vá devagarzinho, o pessoal que tá vindo ali em direção Fontoura Xavier para Soledade ou Tio Hugo Soledade, atenção, tem uma das pistas que está com bastante movimento nesse exato momento. 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Tem informações das últimas horas, porque elas vêm também pela nossa região. Inclusive, uma das informações que hoje a gente vai destacar é uma visita da galera da Atitus Educação, que vem hoje de manhã cedo para falar sobre vestibular de inverno Atitus, que acontece já nesse sábado. E tem inscrições que acontecem até o meio de semana. E a vacinação contra a gripe, que está aberta para toda a população aqui de Carazinho. Eu, que não sou bobo, já vou garantir a minha vacina já no início da tarde. Vacinar todo mundo lá em casa, né? Deixar todo mundo protegido, imunizado. Ah, Boris, mas a gente pega a gripe igual. Pega. Isso, a gente não vai estar numa bolha, não, tá? Mas a consequência do vírus no nosso organismo vai ser muito menor. 90% das pessoas que estão internadas em CTIs, UTIs, com a síndrome respiratória aguda grave, problemas referentes a gripes, 90% dessas pessoas, e a maioria que infelizmente vem a óbito, não se vacinaram. Não seja você uma dessas. Vacine-se você também. Bom dia, 9h24, temperatura de 11 graus. Excelente.

0: Zezé e Luciano, aqui na programação.
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0: Vamos dar um giro na informação, começar pelo portal Gazeta670.com.br. Vacina da gripe está liberada para todos os públicos. A partir de hoje, a vacinação contra a gripe estará disponível para toda a população. Informação em destaque lá no portal Gazeta670.com.br. Polícia Rodoviária Federal apreende mais de 60 quilos de maconha com traficante na BR-386. Vestibular de inverno Atitus acontece neste sábado. Prefeitura busca viabilizar projeto para 200 moradias pelo Minha Casa Minha Vida. Essa matéria no portal. Brigada Militar prende homem por ameaça no contexto da Lei Maria da Penha e apreende armas e munições em espumoso. Brasil goleia o Panamá em amistoso antes de embarcar para os Estados Unidos. A canção Nossa Casa do Mate vence a 39ª edição do Carijo, da Canção Gaúcha. Conta de luz continua com acréscimo da bandeira amarela no mês de junho. São informações lá do nosso portal Gazeta670.com.br. Exame descarta ebola em paciente hospitalizado em São Paulo. 45 universidades brasileiras caem no ranking das melhores do mundo. Irã culpa desconfiança e posições contraditórias dos Estados Unidos por negociações lentas para o fim da guerra. Justiça autoriza o uso de véu islâmico por bombeiras militares do Rio Grande do Sul. A investigação aberta por Donald Trump contra o Brasil deve ter as suas conclusões preliminares publicadas ainda esse mês. Nas informações, ainda pelo Estado, pelo Brasil, pelo mundo, nas últimas horas, para finalizar, mais de 5 mil oportunidades estão disponíveis no Rio Grande do Sul na primeira semana de junho para quem está em busca do mercado de trabalho. Os maiores números de vagas estão em Nova Santa Rita, 781, Erechim, 474, Candelária, 276, Vacaria, 266 e Garibaldi, 221 vagas. 9h33.
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0: Uhul! Bom dia pra você. Salve pra galera que tá aí, ó, curtindo a programação. Fala, André. Galera que mandou um vídeo aqui pra gente de muita neblina aí pela cidade de Carazinha. Galera que tá... Você está trabalhando? Tá trabalhando, acho, né? Tá em cima aí de um alto de um prédio. Fechadinho a nossa região aí de muita neblina, né? Se você tá aí curtindo a programação e tá no trânsito, acende farol. Fala aí, Jota Quest Tim Maia, pra ver e ser visto. Bom dia, vai devagarzinho.

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2: 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São 9h38. Bom dia.
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2: Estamos de volta, 9h40, bom dia! Como é que tá teu mês, hein? Tá começando a partir de agora, que seja um mês fantástico pra todo mundo, hein? Bom dia! Oi, Gladys Schirmer, bom dia, querida! Que a semana, que esse novo mês seja maravilhoso, cada dia de junho, né? Vamos com tudo, com ele sempre à frente, né? Bom dia, Gladys, excelente manhã, bom dia! Pessoal pedindo aqui, ó, Henrique Juliano, o Anderson Moraes, vai Santa Terezinha, salve Anderson, galera tomando aquele chimarrãozinho, curtindo a programação, valeu, bom dia!

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1: Show de bola! Recado tá dado, essa semana a gente volta reforçando o convite aí dessas promoções maravilhosas. Abraço, Alisson, boa semana! Obrigado aí, Alisson, né?
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1: Já que a gente falou de Dia dos Namorados, John Paul Young com Love's in the Air.

0: Amigos da Galera, com Henrique e Juliano, até você voltar. 3 minutos para as 10 horas da manhã. Bom dia, como é que tá teu dia? Tua manhã, hein? 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Bom dia pra galera também, sabe da onde? 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Bom dia pra Vitória Caroline, lá de São Bento, que tá pedindo música do Zé Neto e Cristiano. Oi, Vitória, bom dia pra você, excelente manhã, tá bom, querida? Vamos fazer o seguinte: 10 horas em ponto agora, tá virando o ponteirinho pras 10. Conta comigo, 5, 4, 3, 2, 1, 10 horas em ponto, 12 graus a temperatura. Deixa eu trazer o vestiário Papo de Bola. Davi Pereira informa você.
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2: Olá, tudo bem? Chegando informações de esporte aqui na programação, é o nosso vestiário Papo de Bola, trazendo informações do Grêmio, que perdeu pro Corinthians por 3-1 de virada na noite deste sábado na Arena em Porto Alegre, pela 18ª rodada do Campeonato Brasileiro. Gabriel Meck abriu o placar para os donos da casa no início do jogo, mas André deixou

0: julho, onde tem previsto confronto contra o Bolívar fora de casa pela repescagem da Copa Sul-Americana, que deve provocar o adiamento da partida contra o Mirassol pelo Campeonato Nacional. Informações de esporte aqui no vestiário, qualquer momento de volta com mais.
1: Valeu, muito obrigado, Avi, que fase da dupla Grenal, hein? Bom dia!

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3: Estamos de volta, são 10h04, bom dia. Temperatura de 12 graus. Tempo nublado ainda em Carazinho, muita neblina. Vai devagarzinho, daqui a pouquinho tem informações da Atitudes Educação.

0: chorar.
1: Atitude 67, vou revelar aqui na programação da sua Gazeta FM 92.9. E ainda, rolamos por aqui Zé Neto e Cristiano com Cadeira Cativa. Bom dia pra todo mundo que tá curtindo a programação.
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1: Acerto com a gente, são 10h10, temperatura de 12 graus. E como eu falei anteriormente, a gente estaria recebendo, estamos agora recebendo a visita da Mariane Ortiz Lucas, que é promotora regional da Atitus Educação, para a gente falar de vestibular. Se você está afim aí de fazer o vestibular, ainda dá tempo da sua inscrição e a gente vai trazer um pouquinho dos cursos, da oportunidade de você fazer parte da Atitus Educação também. Mariane, seja bem-vinda à nossa programação. Tudo bem? Bom dia.
2: Bom dia, Thiago. Bom dia aos ouvintes também. É um prazer estar aqui com vocês, então, né, falando um pouquinho sobre esse tema que é tão importante e hoje vindo falar da Atitus e trazer também as informações para você sobre o nosso vestibular.
1: Com certeza. Bom, para começar, as inscrições elas já começaram e ela tem um prazo agora na quarta, né?
2: Isso, o prazo das inscrições é até o dia 13, então agora, né, na quarta-feira, e a nossa prova ela vai estar acontecendo no dia 6, no sábado.
1: Sábado. São quantos cursos? A gente fala da Atitus em Passo Fundo, mas nós temos Atitus em Porto Alegre também. Para a nossa região aqui, Atitus Passo Fundo, hoje são quantos cursos que estarão sendo disponibilizados desse vestibular?
2: Então, a Atitus está oferecendo aqui em Passo Fundo 16 cursos, que são Administração, Agronomia, Arquitetura e Urbanismo, Biomedicina, Ciências da Computação, Ciências Contábeis, Direito, Enfermagem, as engenharias daí que são Engenharia Civil, Engenharia de Produção, Engenharia Mecânica, Farmácia, Fisioterapia, Medicina Veterinária, Odontologia e Psicologia. E para o campus lá em Porto Alegre, nós também oferecemos então os cursos de Ciências da Computação, Direito, Odontologia e Psicologia.
1: Todos esses cursos são uma prova nesse sábado, agora dia 6, isso. É uma redação, explica um pouquinho como é que funciona para fazer inscrição ainda no site, pessoalmente. Estou em Passo Fundo, quero conhecer um pouquinho do campus, já aproveitar fazer a inscrição pessoalmente. Posso? Como é que funciona?
2: Pode fazer a inscrição também com o nosso pessoal lá no campus, né? Mas elas podem ser feitas basicamente, então, pelo nosso site, que é atitus.edu.br/ingresso, e também para algumas dúvidas, né? A gente pode deixar o nosso canal oficial do WhatsApp, que é o 54993864306. No sábado, então, para a gente falar um pouquinho de como funciona a prova do vestibular, é uma prova exclusivamente de redação, um texto dissertativo argumentativo que é realizado de forma presencial, né? Então vai ser no dia 6 e com início às 9 horas da manhã. Né? Então, tem alguns critérios avaliativos, onde abordam o tema de qualidade, né? Uma argumentação legal, a estrutura e principalmente a expressão linguística, né?
1: Bom, hoje a gente fala muito sobre a questão de financiamento. Tem as bolsas, né? A gente fala sobre ProUni e tudo mais, mas tem a própria Atitus, tem um programa Futuro Mais. Explica um pouquinho pra gente. Muitas vezes, mas eu não me encaixo nesse. Posso vir diretamente na Atitus e ter 100% do crédito educacional?
2: Isso mesmo, Thiago. Uhum. Isso, então hoje a Atitus, ela conta com 3 bolsas e financiamentos, enfim, apoio educacional, né? E o programa Futuro Mais, ele é um projeto da Atitus juntamente com a Fundacred, onde oferece 100% desse crédito para os cursos de Engenharia de Produção, Engenharia Mecânica e Engenharia Civil aqui em Passo Fundo. E para o campus lá de Porto Alegre, então, está incluso Ciências da Computação. Esse projeto é um projeto muito bacana, é um crédito educacional onde o aluno ele cursa todo o curso, né, toda a graduação, sem custo nenhum. Ele não paga nada por isso e ele só vai começar a pagar assim que ele concluir o curso.
1: Só depois da formação?
2: Só depois da formação. E melhor ainda, ele tem o dobro do tempo da formação para ele fazer esse pagamento.
1: Ou seja, 4 anos muitas vezes... Se estudei 4, eu vou poder pagar em 8.
2: Exatamente.
1: Olha que legal.
2: Isso. E por ser um crédito educacional, ele não tem juros, né? Então, ele só tem uma taxa administrativa, inclusive que é a menor taxa entre as instituições privadas do país, né?
1: Que legal. Bom, Olha, o primeiro passo é fazer o vestibular, né?
2: Isso mesmo.
1: E a gente sabe que muitas vezes o pessoal ainda, principalmente que está se informando ali no ensino médio, né? Já quer fazer o vestibular, não parar de estudar, isso é muito importante. Está em dúvida muitas vezes do curso, mas o primeiro passo é o vestibular, né, Mariana? Porque a gente sabe que depois a gente se encontra ali nesse caminho, se ainda não tem aquele foco específico em algum curso da Atitus, né? Inclusive, a Atitus acredito que até ajuda a escolher esse perfil do candidato, né?
2: Ah, com certeza, né? Os nossos coordenadores estão sempre disponíveis, né, para auxiliar os candidatos no Tira Dúvida. Nós temos também aulas experimentais que podem ser agendadas. Então, se hoje o aluno tem dúvida, né, e ele quer participar de aulas dos cursos que ele pretende fazer, né, ele pode ir fazer essas aulas e tirar as dúvidas, né, conversar então com os nossos coordenadores, que inclusive vão estar lá no dia do vestibular, que é no sábado, aguardando, né, e recebendo com o maior carinho os nossos alunos.
1: Muito bem, recapitulando, inscrições até quarta.
2: Isso, até
1: vestibular
2: quarta.
1: Sábado, convite para toda a família, porque o campus vai estar preparado, né? Muitas vezes o aluno não quer ir sozinho, o vestibular não quer ir sozinho, a família toda é aguardada sempre,
2: isso,
1: né?
2: Isso, com certeza. A gente prepara, né, esse momento assim com muito carinho para receber a todos, né, inclusive os familiares, sim, dos nossos alunos.
1: Perfeito. Bom, mais algum recado para a gente finalizar, Mariane?
2: Era isso, Thiago, né? Nós agradecemos a oportunidade de estarmos juntos aqui com vocês na Gazeta e convidar mais uma vez, então, né, aos alunos e a todos aqueles interessados para que façam parte, então, e venham participar conosco do vestibular. Também eu gostaria de dizer, Thiago, que o vestibular, ele não é a única forma de ingresso, né?
1: Sim.
2: Então, hoje a gente oferece outras formas além do vestibular, né? Então, o aluno, ele pode acessar, entrar através da nota do Enem, tem a questão da transferência também, ele pode solicitar a sua transferência. Aqueles que gostariam de fazer uma segunda graduação, né? Então, para quem já tem um diploma. E também o ingresso especial, que são para aquelas vagas remanescentes, né? Então, são várias possibilidades aí de ingresso.
1: Com certeza. Mariane, muito obrigado pela visita. O Grupo Gazeta agradece. Desejar uma boa semana, bom mês de junho que está começando e bom vestibular para todo mundo, né?
2: Obrigada, Thiago, e até mais.
1: Até mais. Mariane Ortiz Lucas, promotora regional da Atitus Educação, batendo esse papo junto com a gente aqui na programação. 93.

0: Rogério Magrão e Banda, TBT preferido, aqui na programação da sua Gazeta FM. Bom dia! E aí, como é que vocês estão? 12 graus, essa é a temperatura. Bom dia! Oi para Yara Marina do Pai Princesa. Bom dia, Yara. Que a semana seja produtiva e abençoada para todo mundo, né? Beijão! Bom dia, querida! Excelente manhã, viu? Bom dia, Thiago, querendo ouvir no Maiane Maraíza. Vai lá, abençoada segunda-feira. Pra você também, viu, Soleni? Beijo! Vamos lá, ó. Vai lá, Maiane Maraíza. Vamos rolar daqui a pouquinho, sim. Tá bom, querida? Beijo, Soleni. E a Yara, pessoal que sempre tá curtindo a programação aqui da sua Gazeta FM. Lembre-se que hoje é segunda-feira, né? 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Ó, seguinte, são 10h30, tá na hora de previsão do tempo?
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0: 13 graus, essa é a temperatura, tempo nublado, tem muita nebulosidade, mas essa nebulosidade tem hora pra terminar. Sabe quando? Depois do meio-dia, tá? Vai até meio-dia, esse tempo mais fechado, neblina pairando sobre a nossa região. Pontos agora com a tempo um pouquinho mais aberto, já tá abrindo o tempo, tá? Mas, por enquanto, tempo aberto mesmo, só na fronteira com a Argentina. Pegando Santa Rosa, até a região ali de Santo Ângelo um pouquinho, e ali toda a fronteira oeste na Argentina tá já abrindo o tempo, tá bom? Pra tarde, tempo firme, tempo seco, sol brilhando, vai ser uma tarde muito bonita. Mínimas hoje foram de 10, máximas de 17 graus, dá por volta das 5 da tarde, é o ápice da temperatura de hoje. Para amanhã, situação é bem parecida com a de hoje, neblina de manhã cedo, vai se dissipando, amanhã esfria um pouquinho mais, mínima de 9, máxima de 20, já aquece um pouquinho mais também. Não temos previsão de chuva, pelo menos até domingo, tempo firme, tempo seco. E amanhã vai ser o dia mais frio da semana, mínima de 9. O restante da semana deve ser mínima de 11, com máximas que não passam dos 20, não. 21 amanhã, quem sabe, tá? Mas deve ser aí 20, 21 graus a temperatura máxima para a semaninha. Tem o feriado ali de Corpus Christi na quinta, mínima de 11, máxima de 21, com o tempo firme e tempo seco também. Previsão de chuva só lá para segunda, dia 8, por enquanto. Tá bom, gente? Previsão do tempo aqui na programação da sua Gazeta FM. São 10h32.
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0: É o nosso momento Velharia. Hora das velhinhas. Dá velhinha pra gente matar a saudade, né? E eu escolhi essa daqui com Los Bravos. Quem lembra? De Black is Black. Pra gente curtir e matar a saudade. Bom dia pra você.

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3: Estamos de volta, são 10h38, bom dia! E aí, como é que vocês estão? Excelente segunda-feira para todo mundo, bom dia! 12 graus! Gazeta! Bom dia para Elenir do bairro Medianeira. Oi Elenir, bom dia querida! Bom dia, uma abençoada semana! Bom dia para Marta, oi Marta! Tudo bem contigo minha querida? Como é que você tá? Conta para mim como é que tá a tua semaninha, tá começando bem? Vamos rolar um roupa nova sim, bom dia! Bom dia, abençoada segunda-feira para todo mundo, é a Francisca do bairro Sandri. Oi Francisca, beijo! Uma excelente para uma semaninha, né? Tipo a melhor semana das nossas vidas, vamos combinar? Vamos torcer então, bom dia!

Roupa Nova com Marcos e Belucci, Mar de Lágrimas e ainda rolou Maiara e Maraísa, vai lá, são 15 minutos para as 11 horas da manhã, temperatura de 13 graus. Excelente dia, boa semaninha para todo mundo que está curtindo a programação. 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Como é que tá a tua manhã? Conta para mim aqui, ó, no 991836300. Tá tomando um chimarrãozinho? Tá comendo um pinhãozinho? Ah, ou tá no café? Tá no trampo? Tá no carro? Conta pra gente. Bom dia.

Raça Negra. Tarde demais e ainda passou por aqui o Zé Felipe cantando Entre a Serpente e a Estrela. E Dona do Luan Santana. São 2 minutos para as 11 horas da manhã. Bom dia. Deixa eu atualizar a temperatura, 13 graus. E é solzinho que tá teimoso, hein? Previsão é que ele apareça só depois do meio-dia. É, só depois do meio-dia. Sim, senhora. 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Bom dia pra galera, sabe da onde também? 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Em instantes, tem informação do Inter, vestiário Papo de Bola com Davi Pereira. Lá no portal Gazeta 670.com.br tem informação da seleção brasileira, hein?

0: Arnaldo e Diego e Vitor Hugo, Perceptível. 11-4, vem aí, vestiário Papo de Bola e o Inter, hein, Davi?
1: Obrigado, Diego Vitor Hugo!
2: Obrigado, Diego Arnaldo!
3: Sucesso,
2: obrigado,
3: menino! 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
4: Chegando mais uma edição do Vestiário aqui na programação da Gazeta FM. E superior em grande parte do tempo, o Red Bull Bragantino venceu o Internacional por 3-1 neste domingo, dia 31, no estádio Cícero de Souza Marques, pela 18ª rodada do Brasileirão, a última antes da pausa para a Copa do Mundo. Foi a terceira vitória consecutiva da equipe no campeonato, enquanto o Inter sofreu a segunda derrota seguida. Aos 17 minutos, Bragantino marcou com Fernando, que aproveitou o goleiro Antony fora do gol para mandar para as redes. Segundo gol veio 51 minutos do primeiro tempo. Juninho Capixaba cobrou uma falta com um chute forte e mandou a bola nas redes. Terceiro veio no começo da segunda etapa. Thiago Volpe cobrou bem um pênalti e ampliou. Internacional que descontou os 33 com Aguirre, que acertou um lindo chute da entrada da área e acertou o ângulo. Internacional que ficou na 14ª colocação com 21 pontos. Tabela detalhada da 19ª rodada ainda não foi divulgada, mas os jogos estão previstos para 22 de julho. O Internacional que recebe o Cruzeiro no estádio Beira-Rio. Informações de esporte por aqui, qualquer momento de volta com mais Vestiário.
0: Valeu, muito obrigado, Davi Pereira, 11-5.

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5: Mas eu acho que esse restinho de semana nem adianta mais, né, cara? 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

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Bom dia! 11 e 12, com muita alegria, com muita disposição. A gente já está com você em mais uma semaninha. Seja repleta de boas notícias. 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

0: Revelação, Coração Radiante, que beleza, hein? 11h20, bom dia! 13 graus a temperatura. Ó, tá começando a me animar, viu? Começou a dar um ânimozinho ali fora, começou quase querer o solzinho aparecer. Inclusive, lá no arroba Gazeta FM Oficial, lá no nosso Instagram, tem uma enquete, tá? Uma enquete, você gosta desse climinha europeu que pintou aí nos últimos dias, hein, Carazinho, região, esse friozinho com neblina? Ou você é mais do calorão? Vai lá no arroba Gazeta FM Oficial e dá tua opinião também, tá? Bom dia! 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Fala aí, informação. Tava falando lá sobre o arroba Gazeta FM Oficial, que é o Instagram aqui da Gazeta FM 92.9. Também tem o Instagram do portal de informações, que é o arroba portal Gazeta RS. Arroba portal Gazeta RS. Lá você tem todas as informações, tem muita notícia, vai lá no Instagram e é também as informações que pintam no Facebook e, claro, lá no nosso portal. Inclusive, tem uma informação atualizada agora há pouco sobre emprego, né? O mês de março teve saldo positivo na geração de empregos em Carazinho. Então, a Carazinho registrou saldo negativo de empregos em abril, após um março de saldo positivo. Daqui a pouquinho eu trago mais informações lá do portal. 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Bruno Marrone, 13 graus, vem solzinho, vem, bom dia!
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0: Universitária, Mentirosa e Tubarões. Ah, medleyzinha bem bacana aí pra você, hein? São 11h29, 13 graus, essa é a temperatura. Vamos atualizar a informação pra você, fazer aquele giro da notícia.
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0: Portal Gazeta 670.com.br, pra gente atualizar você nas últimas horas. Trazendo informação, então, lá no portal Gazeta670.com.br, vacina da gripe está liberada, hein, gente? Liberada a vacina da gripe para todos os públicos. É só você fazer a tua vacina. A partir de hoje, a vacinação contra a gripe está disponível para toda a população. Então, vá até o posto de saúde, sala de vacina, tem o postão das 22 também que está aí com a vacina. E também, essa notícia aí espalha para todo mundo, tá? Vacine-se você também. Carazinho registrou um saldo negativo de empregos em abril após um março positivo. Os reflexos das contratações resultantes do feirão de empregos realizado recentemente pelo CineFGTAS na Prefeitura devem ser percebidos na divulgação do CAGED a ser feita somente no final desse mês. Ainda nesta terça, 2, amanhã, na agência do Cine, vai ser realizado mais uma feira de emprego com vagas para o setor logístico. Várias vagas oferecidas no Grupo Toniato, como auxiliar de logística, motorista truck, operador de empilhadeira, conferente e frentista. Então, se ficar março, abril, melhor dizendo, teve um saldo negativo de 14 vagas aqui na cidade. Dois motoristas ficam feridos em acidente na RS-233. E o vestibular de inverno da Atitus, que acontece nesse sábado, hoje de manhã cedo. Já estivemos conversando com a Mariane Ortiz Lucas, falando sobre o vestibular de inverno 2026. Portal Gazeta 670.com.br. Além disto, informações pelo Estado, pelo Brasil, pelo mundo. Petrobras reduz em 14,2% o preço da querosene de aviação. Na 12ª semana consecutiva de alta, mercado financeiro aumenta para 5,09% a estimativa de inflação no Brasil em 2026. 45 universidades brasileiras caíram no ranking das melhores do mundo, segundo informado agora pela parte da manhã. Justiça autoriza uso de véu islâmico por bombeiras militares aqui no estado do Rio Grande do Sul. Dyer já anulou 97 mil multas do sistema Free Flow após resolução do CONTRAN. E El Niño deverá ser declarado pela NOAA ainda na próxima semana. São algumas informações das últimas horas no F5, aqui na sua Gazeta FM 92.9. Mais informações a partir do meio-dia no Gazeta News.

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0: Estamos de volta, 11 da manhã, 40 minutos. 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Oh, bom dia!
1: Meu amor!
0: E uma linda semana pra todo mundo que tá curtindo a programação da Gazeta FM. Essa é nossa, essa é daqui, hein?

Jorge Matheus, Namora, Eu Aê. São 12 minutos para as 12 horas, 12 para o meio-dia, temperatura de 13 graus, 5 décimos. Nublado em Carazinho, previsão é que sim, o sol apareça, né? Vamos torcer, deixa eu dar uma espiadinha, inclusive, na previsão do tempo, para ver se sol vem ou não vem. Senão a gente tá mentindo para ti, né? Ah, mas vamos torcer que vem, né, produção? Ah, mas vai demorar mais, né? Falei que antes que o sol aparecer, meio de pouco, acho que vai demorar um pouquinho mais. Mas ele vem, viu, gente? Ele vem. Depois da uma e pouquinho, previsão de sol em nuvens, hoje pela parte da tarde. Tomara, né? Tomara que ele venha. 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Reta final aqui do nosso Gazeta Play de hoje. Bom dia pra você que tá no trânsito, indo pra casa. Fala em trânsito, deixa eu dar uma espiadinha como é que tá o trânsito agora. Muita gente pergunta, e aí, como é que tá o trânsito e tudo mais. Bom, vamos dar uma espiadinha. A gente estava hoje de manhã cedo com bastante movimento na região de Soledade, já desbloqueou a via lá. Em Soledade tem as obras de duplicação, principalmente na entrada e saída da cidade, né? Então, tem muitas obras por lá. Direção a Tiúgo, tem informação de bastante movimento, tem um pare e siga ali na região de Tiúgo, passando o trevo, o principal trevo, né, de Tiúgo, passou ali os postos, já tem um pare e siga naquela região, então vai devagarzinho, tá, bem na manhã. Direção Saldanha Marinho, tá bem de boa o trânsito agora de manhã cedo, né, não tem informação de obras. Direção a Passo Fundo, também tá bem tranquilinho, não tem informação de obras. 386 também tá bem de boa. Você que vem de Nome Toque agora, RS-142, também não tá informando o trânsito. Deve ter um movimento ali do meio-dia agora na saída das indústrias ali da região, né? Centro de Carazinho, movimento pela Avenida Flores da Cunha com Alferes Rodrigo, tem bastante movimento agora. Último bloquinho, vamos fazer a bandinha? Então, alegria, aquele sorriso.

Fechando o bloquinho da sequência de bandinhas, aqui na reta final do nosso Gazeta Play de hoje, segunda-feira, 1º de junho de 2026. Então, que o mês seja maravilhoso, né? Assim como a companhia de vocês, que é bom demais e é maravilhoso. 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Meio-dia e dois para fechar todas por aqui. Lembrando que daqui a pouquinho tem a oração do dia com o Padre Matheus Daniele, trazendo as good vibes e good bênçãos da semaninha. Eu volto em instantes no Gazeta News, e aí a gente coloca a informação em destaque até a 1 hora da tarde.

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1: Olá, ouvintes, queridos ouvintes da Rádio Gazeta. Segunda-feira, primeiro dia do mês de junho, mês dos santos populares, mês do amor dos namorados, ai meu Deus do céu. E também, hoje segunda-feira é aquele dia que todo mundo já sabe, né? O feijão com arroz, muito bem, olha só. Que bom estar na companhia de vocês nesse tempinho tão bacana, curtinho, mas extremamente importante para a gente começar bem o dia, antes da nossa refeição a gente poder fazer a nossa entrega para aquele que é o Senhor da vida, autor de toda a história, Senhor do Universo. E a liturgia de hoje, nós vamos encontrando na palavra de Deus, né? Jesus vai contar aos sumos sacerdotes e mestres da lei uma parábola, que um homem tinha lá uma vinha, deixou tudo ajeitadinho e arrendou. E quando chegou na época do arrendamento, então ele mandou, né, o seu comissário para receber o arrendamento. E aí então os arrendatários fizeram o quê? Mataram o comissário lá do patrão. Aí mandou outro, e cada vez que ele mandava um comissário, matavam. E aí ele disse, não, então agora vou mandar meu filho para ver o que vai acontecer, né? E aí quando chega o filho lá, matam o filho também. Quer dizer, o que o dono da vinha vai fazer? E aí eles responderam, vai tirar a vinha, né? Terminar o contrato e passar para outros que mereçam. Pois é isso que está acontecendo com vocês. Porque vocês matam os profetas,

0: mataram agora toda a geração dos profetas, vocês mataram, e agora vocês estão querendo matar o filho do filho de Deus. E aí então ficou feia a coisa para eles, né? Para os mestres da lei e os sumos sacerdotes. Então assim, Jesus, ele tem uma postura muito interessante de dizer que a quem não merece, não é que a pessoa não mereça, todos merecem, mas a quem não cuida das coisas de Deus, do reino de Deus e do amor que Deus confiou, outros vão ocupar esse lugar, né? Outros vão ocupar esse lugar. É muito interessante como muitas vezes aqueles pais que se tornam padrastos ou mães que se tornam madrastas, né? Os pais e mães do coração assumem um lugar muito mais importante na vida do seu enteado, da sua enteada, do que o próprio pai ou mãe biológica. Por que que se explica isso? Porque a quem ama, aquele que acolhe com amor, também é recebido com amor. Isso é recíproco. Se nós acolhermos o amor de Deus, não somos destinatários do amor de Deus, mas se nós rejeitamos esse amor. Não é que Deus rejeita, nos rejeita, mas às vezes nós rejeitamos o seu amor. Então, pensando nisso tudo, desejo um ótimo dia de good vibes e good bênçãos.
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8: Tá no ar o Cine Drops, agora direto de uma galáxia muito, mas muito distante. E depois de conquistar os fãs nas séries, Grogu, o famoso Baby Yoda, finalmente chegou aos cinemas. A história continua após os acontecimentos da terceira temporada de O Mandaloriano. Mando segue trabalhando para a Nova República enquanto encara uma nova missão: resgatar Rota, filho de Jabba, o Hutt, preso em outro planeta e forçado a lutar como gladiador. Com direção de Jon Favreau, o filme mistura ação, aventura e toda a grandiosidade clássica de Star Wars, trazendo de volta personagens queridos e muita nostalgia para os fãs da franquia. O Mandaloriano e Grogu em cartaz nos cinemas é a dica do nosso Cine Drops de hoje.
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0: Bom início de tarde para você. Depois do Gazeta Play, tem Gazeta News trazendo informação e aquela música para você entrar no momento relax. No meio-dia, digo relax porque tem que ser relax agora, no horário de meio-dia, pegando aquele trânsito, indo para casa, tá no corre, né? Vai devagarzinho, com muita atenção no trânsito, tá? Respira aí, segunda-feira. Faz o teu dia valer a pena. Bastante movimento pela Avenida Flores da Cunha com Alferes Rodrigo e também na saída ali para a Rua Marcílio Dias. Então, vai devagar, maior movimento que a gente tem agora. Tem o movimento de entrada da Flores da Cunha com a Mauá, também está sendo informado, e aquele movimento no contorno da Praça Central com a Pedro Vargas e também um pouquinho de movimento pela região, deixa eu ver, esquina da Antônio José Barletti, tá? São os dois pontos maiores de movimentação. Direção à Avenida Região da Borghetti, tá? Tem movimento ali no semáforo, esquina com a São Bento. Movimento de chegada em Carazinho, tem um pouquinho de movimento na Avenida Flores da Cunha. Continuidade da RS-142. Direção Santa Bárbara, Saldanha Marinho, movimento tá de boa. Direção a Passo Fundo, também tá de boa, não temos informação de obras. Na rodovia 285, direção Sarandi, também tá tranquilinho. Direção Santo Antônio do Planalto também, saída ali de Tiúgo, segue movimento. Próxima entrada dos postos de combustíveis, aquela região, não temos mais o Parisiga, mas é um movimento no meio-dia. Depois, até a Soledade, segue as obras de duplicação. Tinha bastante movimento ali no trecho do perímetro urbano, já foi se dissipando ao longo da manhã. Não temos obras informadas, depois de Pouso Novo, Marques de Souza, Fontoura, tá tudo certinho. Trânsito é de momento nesta segunda-feira. Previsão do tempo, indicadores econômicos e o mercado agrícola chegam em instantes para você. Antes, para começar o nosso Gazeta News, Marcos Ibelucci.

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1: Bom início de tarde, meio-dia e 17, 15 graus a temperatura, tempo parcialmente coberto. São as nuvens baixas, né? Teve muita neblina agora de manhã cedo, mas essa nebulosidade ela vai se dissipando. A gente já tem vários pontos do estado do Rio Grande do Sul com o solzinho predominando, né? Deixa eu abrir aqui o nosso mapa de satélite para ver como é que está a situação. Já tem vários pontos do estado, a região das Missões, Santo Ângelo, de vez com a Argentina, tem bastante sol também, solzinho na região de Rio Grande, parte do litoral sul, e está mesclando esse tempo mais aberto na região do extremo oeste norte do estado. A gente deve ter aberturas de sol entre nuvens agora depois das 1h30, 2 horas da tarde, e o final da tarde, em princípio, deve ser de tempo firme e tempo seco. Para o restante da semana, não temos previsão de chuva. Para amanhã, o tempo é bem parecido com hoje, bastante nebulosidade mais cedo, mas vai se dissipando. Amanhã mínima de 9, máxima de 20 a 21. Quarta, quinta, sexta, sábado e domingo, de sol, mínimas na casa de entre 11 e 12 e máximas entre 20 e 21 graus no restante da semana. Não temos previsão de chuva até domingo, uma pequena chance de chuva para segunda-feira da semana que vem. Informes econômicos, a Bovespa, agora de manhã cedo, fechou em queda de 0,96%, 172.114 pontos. O dólar comercial em R$ 5,02, euro comercial R$ 5,83. Informação para o mercado agrícola, preço médio aqui para a região, os preços que se mantiveram da sexta passada, milho saca 60 quilos, R$ 58,00. Soja em grão, 60 quilos, R$ 115,00. E o trigo grão nacional, 60 quilos, a R$ 66,00. R$ 58,00 para milho, R$ 115,00 para soja, trigo, R$ 66,00. Informação das últimas horas. Em instantes, os destaques do Portal Gazeta, 670.com.br, para registro da vacinação contra a gripe aqui em Carazinho.
2: Esse...

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3: Meio-dia 23. E a Prefeitura de Carazim informou, por meio da Secretaria de Saúde, que a partir de hoje, segunda-feira, dia 1, a campanha de vacinação contra a gripe foi oficialmente aberta a toda a população. A Secretaria de Saúde reforça o caráter preventivo da ação e convida moradores de todas as faixas etárias a procurarem as unidades básicas de saúde, o posto central de vacinação ou a central de vacinas do município. Segundo a secretária Carmen Santos, apesar da ampliação do público-alvo, a administração chama atenção para a existência do grupo prioritário, que são gestantes, todas as idosos, e crianças na faixa etária, na qual ainda tem 9 mil pessoas sem registro de imunização aqui em Carazinho. E para alcançar esse contingente, equipes de saúde vão buscar ativamente nas comunidades ao longo desta semana essas pessoas. Além das ações em campo, a Prefeitura disponibilizou um horário estendido do postão das 22, a aplicação de vacina que vai estar acontecendo das 18 às 22 horas para facilitar o acesso de quem trabalha ao longo do dia. A secretária destaca a importância da vacinação como medida de proteção individual e coletiva. Lembrando, os números de pessoas que hoje estão hospitalizadas com a síndrome respiratória aguda grave, né? Devido aí à vacina da gripe ou outras infecções respiratórias, que muitas vezes vão para CTIs e UTIs, 90% dessas pessoas não estão imunizadas. Inclusive, a maioria dessas pessoas que, infelizmente, acabam evoluindo para um óbito, esteja com outro tipo de doença ou não, muitas dessas também não tomaram a vacina. Lá no nosso portal, no gazeta670.com.br, tem informação sobre a questão emprego. Após o mês de março ser de saldo positivo na geração de empregos em Carazinho, os últimos dados do CAGED, do Ministério do Trabalho, divulgados nesta semana, relativos ao mês de abril, indicam que, no quarto mês do ano, as empresas locais demitiram mais do que contrataram. Os reflexos das contratações resultantes do feirão de emprego realizado recentemente pelo Cine devem entrar somente no mês de maio. E amanhã, terça, inclusive, tem mais um feirão de empregos aqui em Carazinho para a área logística. Várias vagas para o Grupo Toniato, para auxiliar de logística, motorista, tranque, operador de empilhadeira, conferente e frentista. Então, tem mais vagas de emprego. Lembrando que são 14 vagas a menos de mais demissões do que contratações. Por exemplo, teve-se 662 demissões e 648 admissões no ano de 2026, no mês, né, de abril, comparado a mais contratações do que demissões. São 14 o saldo negativo. Tivemos algumas questões ao longo do ano. No mês passado, esteve-se em saldo positivo. Nesse mês de abril, saldo negativo. Meio-dia 25. Vamos falar de segurança pública? Vamos até a Central de Jornalismo, aqui do Grupo Gazeta, com Davi Pereira trazendo as notícias da polícia.
4: Boa tarde, Tiago. Boa tarde a todos os ouvintes aqui do Gazeta News, chegando informações de segurança pública. E a Brigada Militar de Espumoso prendeu na madrugada desta segunda-feira, dia 1º, um homem por ameaça no contexto da Lei Maria da Penha, no interior do município de Espumoso. A ação ocorreu após uma mulher relatar que seu companheiro chegou à residência em estado de embriaguez e passou a apresentar comportamento agressivo, realizando disparos de arma de fogo e ameaçando incendiar o imóvel. Temendo por sua integridade física, a vítima deixou o local e buscou abrigo na casa de família. Durante a averiguação, os policiais localizaram o suspeito na residência e constataram indícios dos disparos efetuados. Com a autorização da vítima, foram realizadas buscas no imóvel, resultando na apreensão de armas, munições e materiais relacionados aos fatos denunciados. Foram apreendidos 196 munições calibre 22, 53 munições de treino calibre 38, 17 cápsulas calibre 22, 2 cápsulas calibre 38, uma pistola de pressão adaptada para calibre 22 e uma espingarda calibre 22 Hornet. Além disso, foram localizados objetos que indicavam possível preparação para provocar incêndio, conforme relatado pela vítima. Diante dos fatos, o indivíduo recebeu voz de prisão e foi encaminhado ao Hospital de Espumoso para exame de lesões. Posteriormente, foi apresentado na Delegacia de Pronto Atendimento para os procedimentos legais cabíveis. A ação foi realizada por policiais militares do 4º Pelotão da Brigada Militar de Espumoso. Ainda com destaques aqui da região, na madrugada de hoje, a Polícia Rodoviária Federal prendeu um homem transportando 63 quilos de maconha em um automóvel. A ação ocorreu na BR-386, em Seberi. Durante fiscalização de combate ao crime, os policiais abordaram Fiesta com placas de Guaíba. Durante a fiscalização no veículo, foram encontrados diversos tabletes de maconha no porta-malas, totalizando 63 quilos da droga. O motorista, de 38 anos, natural de Arroio do Tigre, já possuía antecedentes criminais por receptação de veículos e admitiu que levaria a droga para a região de Passo Fundo. Ele foi preso em flagrante por tráfico de drogas e encaminhado com o veículo e a carga de maconha à Polícia Judiciária em Santo Ângelo. E nas estradas, na noite de domingo, a guarnição do Corpo de Bombeiros de Itapera e a Polícia Rodoviária Estadual de Itapera foram acionados por volta das 19 horas para atender uma colisão entre um Ford Focus e um Ford EcoSport na ERS-223, quilômetro 15, devo de acesso ao município de Vitor Greff. Os dois motoristas tiveram escoriações. Ainda segundo os bombeiros, uma vítima foi conduzida para o Hospital de Itapera e outra para Vitor Greff, atendida pela Secretaria de Saúde. De acordo com o grupo rodoviário, houve uma colisão lateral, sendo que um dos veículos estava saindo da ERS-142 para acessar a ERS-223 e acabou obstruindo a preferencial de outro veículo que trafegava na 223, sentido Tiúgo a Itapera. São algumas informações de segurança pública e estradas aqui na programação. Qualquer momento, de volta com mais.
3: Valeu, muito obrigado, Davi, que volta em instantes.
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3: Meio-dia 28. Ficar só, 14 graus.
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2: Meio-dia e 32.
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2: Estamos de volta, meio-dia 36, temperatura de 15 graus agora.
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2: Seguindo com você as informações. Vamos trazer algumas rapidinhas aqui do futebol internacional e nacional. Porque a histórica camisa usada pela seleção brasileira que conquistou a Copa do Mundo de 1970 foi eleita uma das 10 mais icônicas da história do torneio num ranking divulgado pela BBC Sports. Uniforme amarelo, utilizado pelo Brasil de Pelé, considerado um dos maiores times de todos os tempos, aparece ao lado de modelos marcantes de outras seleções. A primeira ficou com a equipe alemã, a uniforme alemão principal, o uniforme em 1990, a Argentina de 86, uniforme reserva da Argentina. De terceiro lugar ficou com os Estados Unidos, um uniforme reserva de 1994. O Brasil ficou em quarto lugar do uniforme da seleção de 70. Então tá aí, depois tem uniforme da Nigéria, Croácia, Holanda, França, Inglaterra, Camarões, uniforme que não foi utilizado, inclusive lá de 2002, né? Mas verifica-se que só o da Nigéria entra nos anos 2000, né? 2018 mais recente. Os outros todos uniformes mais antigos são considerados históricos. E você que assistiu o esquenta do jogo de ontem da seleção brasileira, viu que o hino nacional não foi lá das grandes coisas, né? O dueto não funcionou antes do amistoso entre Brasil e Panamá do domingo. Foi uma certa coisa feia, né? Foi vexame, né? Foi um fiasco, né? Foi fiasco. O que era para ser um momento emocionante virou um fiasco no gramado do Maracanã, minutos antes do Brasil e Panamá. Convidados para cantar o hino, Belo e Alcione se atrapalharam. E a interpretação ficou bem confusa, ficou truncada. Alvo de críticas e muitos memes. O jornal Globo, procurado, Alcione explicou o motivo da confusão por meio de assessoria de comunicação. Segundo a cantora, houve problema no retorno. A base do hino nacional estava chegando com um delay no ouvido dela e do seu parceiro Belo. O delay é aquela expressão que a gente diz que tem um atraso no retorno, ou seja, o cantor ouve a própria voz com frações de segundo e estava vindo a trilha de fundo, né, do hino atrasada. Isso fez com que o pessoal se perdendo, né? Então, tivemos o hino nacional ontem com aquele fiasco, né, de Alcione Belo. Nada contra os cantores, né, mas a gente sabe que ficou feio, né? Principalmente com a Bombom, que é uma das grandes vozes aí da música brasileira, e do Belo também. Bom, vamos falar de esportes, dupla Grenal, chegando com o Davi Pereira.
9: Olá, Thiago, bom início de tarde para você. Chegando informações de esporte aqui no Gazeta News, falando do Grêmio, que deve receber uma intimação nessa segunda-feira sobre a dívida com o River Plate do Uruguai por Arezzo. Caso o clube gaúcho siga sem pagar o valor, o próximo passo é o clube uruguaio acionar a FIFA, o que pode gerar um transfer ban, a proibição de contratar novos jogadores até que a dívida seja quitada. A contratação do centroavante já gerou a punição no fim do ano passado. River Plate do Uruguai cobra $100 mil do Grêmio pelo empréstimo de Arezzo ao Peñarol. O clube uruguaio tem 50% dos direitos econômicos de Arezzo. Por isso, tem direito a metade do valor recebido pelo Grêmio para renovar o empréstimo do centroavante ao Peñarol até o final dessa temporada. Destaque também do Internacional. Na última partida antes da pausa no calendário brasileiro para a disputa da Copa do Mundo, o Inter que perdeu para o Bragantino por 3-1 fora de casa. Resultado aí que não colocou o time na zona de rebaixamento, mas manteve próximo da parte baixa da tabela do Brasileirão. Em entrevista coletiva, depois do confronto em Bragança Paulista, o executivo de futebol Fabinho Soldado avaliou o momento da equipe e foi questionado sobre a situação do elenco e possíveis reforços para o segundo semestre. Contratado em janeiro deste ano, Soldado ressaltou que seguirá trabalhando nesse período, ao contrário do grupo de jogadores, que a partir de segunda-feira, hoje, já estarão de férias durante 20 dias até o início das atividades de intertemporada. Destaques do Inter, então, Fabinho Soldado diz que não terá férias durante a parada e avalia o semestre do Colorado. E para fechar as informações aqui no Gazeta News, falando também da seleção brasileira, que goleou o Panamá na véspera do embarque para a Copa do Mundo. A seleção que se despediu do Brasil presenteando 72 mil pessoas no Maracanã com uma goleada de 6-2 sobre o Panamá neste domingo, véspera do embarque para a Copa do Mundo. O time de Carlo Ancelotti abriu o placar com um belo chute de Vini Júnior no primeiro minuto, levou o empate de Murilo, mas ampliou com Casemiro antes do intervalo. Treinador no penúltimo teste antes da estreia no Mundial fez 10 trocas, deixando em campo somente Léo Pereira, e viu o Brasil construir a goleada no segundo tempo, com gols de Ryan, Paquetá, Igor, Thiago e Danilo Santos. Harvey ainda diminuiu para o Panamá no fim com um golaço. Brasil que viaja para os Estados Unidos nessa segunda-feira para finalizar a preparação para a Copa do Mundo e terá um último teste antes da estreia, amistoso contra o Egito às 19 horas deste sábado lá em Cleveland. A seleção que estreia no Mundial contra o Marrocos no dia 13 de junho em Nova York, Nova Jersey. São as informações de esporte aqui do Gazeta News. Qualquer momento, de volta com mais.
2: Valeu, Davi, muito obrigado pelas informações. Meio-dia 41.
10: Simbora mais ou menos assim, ó.

0: Ai, ficou chique.
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3: 15 minutos para uma hora da tarde, 16 graus, essa é a temperatura. Falar sobre uma informação das últimas horas, porque uma operação da Polícia Civil de São Paulo, realizada hoje, segunda-feira, contra o Instituto Conhecer Brasil, é uma ONG, por suspeita de fraude em um contrato com a Prefeitura de São Paulo no valor de 108 milhões de reais por ano, só para a instalação de Wi-Fi lá na cidade. O Instituto é de propriedade da empresária Karina Ferreira de Gama, sócia da produtora Go Up, que também produziu, ou está produzindo, o filme sobre a trajetória do ex-presidente Bolsonaro, intitulado Dark Horse, ou Azarão, na tradução para o inglês português. O contrato com a Prefeitura de São Paulo previa a instalação de 5 mil pontos de Wi-Fi gratuito na periferia até junho do ano passado, mas até o presente momento, dos 5, apenas 3.200 foram instalados. Ao menos 3 aditivos foram assinados, mudando a data da entrega total do serviço. Segundo o publicado, tanto a ONG quanto a empresa do filme funcionam oficialmente no mesmo endereço, na Avenida Paulista, mas as duas mudaram para uma outra cidade, nos Jardins, sem atualização formal dos registros estaduais e federais. A operação está cumprindo 7 mandados de busca e apreensão nos endereços ligados à dona da produtora e também na sede da Secretaria Municipal de Tecnologia e Inovação de São Paulo, responsável pelo contrato entre gestão municipal e a ONG. O objetivo das buscas é apreender computadores, documentos e celulares que ajudam a elucidar as investigações policiais. Segundo a Delegacia de Combate à Corrupção e Lavagem de Dinheiro do Departamento de Polícia de Proteção à Cidadania, o valor do contrato de 108 milhões subiu para 157,1 milhões, com os aditivos assinados pela gestão do prefeito Ricardo Nunes e repassados à ONG. O inquérito policial apura se pelo menos 26 milhões desse montante foram usados pela ONG sem a devida prestação do serviço à cidade de São Paulo, o que configura possível desvio de recursos públicos. Então está sendo feita essa operação contra essa produtora dessa ONG, que também está produzindo o filme do ex-presidente da República, suspeita de desvio, né? E está sendo feita essa apuração. Bom, nas notícias também, destaque para a educação, porque 45 das 52 universidades brasileiras que integram a lista das melhores do mundo caíram de posição no ranking em 2026, de acordo com dados divulgados hoje pelo Centro de Ranking Universitários Mundiais. A queda generalizada, que atingiu 87% das instituições brasileiras, é atribuída principalmente à queda no desempenho em pesquisa e à crescente competição global com instituições mais bem financiadas. A edição de 2026 indica um cenário nacional preocupante. Apenas 5 universidades brasileiras subiram de posição, enquanto 2 mantiveram seus postos e 44 tiveram queda, especialmente nos indicadores de pesquisa. A USP continua sendo a melhor colocada no país, a Universidade de São Paulo, mas caiu uma posição em relação ao ano anterior e agora é a número 119 no mundo, devido a declínios nos indicadores de educação, corpo docente e também pesquisa. São 12h48, lá no nosso portal, no gazeta670.com.br, também tem informação sobre Calazinho, que registrou um saldo negativo de empregos no mês de abril. Informações ainda do vestibular de inverno Atitudes, que acontece nesse sábado, e também na informação do Carijo, da canção Gaúcha, a canção Na Casa do Mate, que venceu a edição 39 do Carijo, que acontece todos os anos em Palmeira das Missões. 11 minutos para o meio-dia, temperatura de 16 graus, tempo parcialmente coberto em Carazinho.
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Feliz aniversário, envelheço na cidade. Parabéns para você que está trocando de idade nesta segunda-feira, 1º de junho de 2026. Ira, para matar a saudade, clássico do rock nacional lá de 1986. Velharia primeira edição, o arquivo musical da Gazeta FM até as duas, só das velhinhas vitaminadas da programação. Segue o som, segue a viagem agora para os anos 90 com Sugar Ray, Every Morning. Esse som é muito legal, dá volume e vem matar saudade aqui no nosso Velharia. Boa tarde, boa semana para você.

0: É o Velharia desbloqueando a sua memória aqui na Gazeta FM com Randy Bush. Sounds Like a Melody, clássico da banda alemã Alphaville, né? Na versão anos 90 aí da Randy Bush, pra gente recordar aqui nos clássicos do Velharia Primeira Edição. Bom demais! 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Até as 2, tirando o pó do CD, do LP, da fita cassete, claro, né? Sempre contando com a sua audiência e participação pelo nosso WhatsApp. 991836300. Aliás, antes do intervalo comercial, tem mensagem de áudio para atualizar por aqui. Então vamos nessa, vamos dar o play. Alô, boa tarde.
1: Fala, meu bruxo.
0: Opa.
1: Na área.
0: Fala, Paulinho.
1: Tu falou em feliz aniversário. Toca uma Alanis Morissette aí. Thank you. 52 anos a nossa canadense. Abraço.
0: Olha aí, rapaz. Obrigado pelo toque. Obrigado por lembrar, Paulinho YouTube. Grande ouvinte também aqui da Gazeta FM, né, Paulinho? Paulinho lembrando por aqui do aniversário da cantora Alanis Morissette, completando hoje, vamos conferir aqui, dia de festa, né? Cantora e compositora canadense Alanis Morissette completando 52 anos de idade nesta segunda-feira. A voz feminina que marcou os anos 90. Bora homenagear então Alanis Morissette, aniversariante do dia, a pedidos do nosso ouvinte Paulinho e o Twice, baita som da Alanis lá de 98. Abraço aí, Paulinho!

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3: Olha a hora na Gazeta. 21 para as duas.
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5: Meu Deus, segunda-feira e ninguém falou de fazer um churrasco, nada. Nós tem que ver pra se movimentar com isso aí. Ó, depois de amanhã já é quarta-feira e você foi a semana.
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6: Tá no ar o Cine Drops com uma das séries mais elogiadas dos últimos anos, The Bear, ou O Urso, que acompanha os bastidores caóticos de um restaurante em Chicago e a vida intensa do chefe Carmi Berzato, vivido pelo Jeremy Allen White. Depois da morte do irmão, ele volta para a cidade de Natal e assume a lanchonete da família, tentando transformar o lugar em um restaurante de alta gastronomia. O problema? A equipe é completamente desorganizada e o ambiente vive no limite da explosão. Misturando drama, humor e muita tensão, The Bear virou fenômeno pela forma realista como mostra pressão, ansiedade e relações humanas dentro da cozinha. A quinta e última temporada estreia no dia 25 de junho na Disney Plus. É a dica do nosso Cine Drops, a série The Bear ou O Urso. Até mais.
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clássico absoluto do pop rock gaúcho. Paz e Amor, com Nenhum de Nós, para fechar a playlist do Velharia Primeira Edição. Sucesso lá do ano de 1998, para desbloquear a sua memória. Velharia vai ficando por aqui, às 18 horas tem mais. Depois do intervalo, chegando Mistura Fina, para misturar aí os hits do momento aqui na Tarde da Gazeta. Segura aí!

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2: Joias Link Ótica informa. 2:04, 18 graus.
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Henrique e Juliano, nas primeirinhas do Mistura Fina, 2:19, 18 graus em Carazinho, sol entre nuvens, tá na hora de atualizar.

0: Uma ótima tarde de segunda-feira, um bom início de mês de junho para você que já está aí, né, sintonizado, conectado com a Gazeta FM 92.9, acompanhando o nosso Mistura Fina, misturando música boa e também informação para você. Está na hora de atualizar o nosso F5, girando os destaques dos principais portais de notícias nesta segundona, 1º de junho. ONG da produtora do filme de Bolsonaro é alvo de operação da Polícia Civil de São Paulo. Instituto ligado a Karina Ferreira da Gama é investigado aí por suspeita de fraude milionária em licitação. Irã acusa os Estados Unidos de violar o cessar-fogo e aponta Israel como motivo da falta de um acordo de paz. Bombardeios e o avanço de tropas israelenses no Líbano foram intensificados nos últimos dias. Dupla Grenal na Copa do Mundo. No lado do Grêmio, Balbuena é convocado pela seleção do Paraguai para disputar a Copa de 2026. Zagueiro tricolor jogará seu primeiro Mundial pela seleção paraguaia. No lado do Colorado, Félix Torres é convocado pelo Equador para a Copa do Mundo. Zagueiro do Inter integra aí a lista anunciada por Sebastián. Ener Valencia também jogará o seu terceiro Mundial. Também é destaque no nosso F5, voos entre Brasil e Portugal são cancelados devido à greve geral no país europeu. Paralisação no país de Portugal é contra alterações na legislação trabalhista. STF pauta julgamento sobre Big Techs para dia 10 de junho. Corte Suprema do Brasil deve analisar aí 9 recursos contra ampliação da responsabilização de plataformas digitais por conteúdos ilícitos. E no portal Gazeta Notícias, vacinação contra a gripe é aberta a toda a população em Carazinho. Com foco aí no público prioritário, as equipes de saúde irão realizar busca ativa nas comunidades ao longo desta semana, visitando localidades onde há maior concentração de público. Aí então, notícia destaque nesta segunda-feira no Portal Gazeta. Vacinação contra a gripe é aberta a toda a população em Carazinho. Bora se vacinar, galera!
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0: F5 atualizado, bora de mais sons aqui no Mistura Fina. Chegando agora Jeito Moleque Pixote, com a versão pagodinha de um grande clássico do sertanejo. Curte aí!
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2: Novidade na programação Gazeta FM, Léo Balbinotti com a participação de Danilo e Davi, Número Chato, fechando aí mais uma super sequência de mistura fina, misturando sertanejo com o pagodinho, com o reggae, com o pop rock, tem os lançamentos, também tem os clássicos e você fica bem à vontade aí, né, para fazer a sua sugestão musical através do nosso WhatsApp. WhatsApp liberado até as 5 da tarde para você mandar o seu alô por mensagem de texto ou áudio 991836300. Vem compartilhar aquele som que não pode faltar na playlist aí, né, deste segundou, para dar aquele up aí na tua tarde de segunda-feira, após final de semana, bate aquela preguicinha, né? Vamos se animar com muita música boa até as 5h30 aqui no Mistura Fina, em nome de Farmácias Associadas, Atitudes Educação, O Boticário e também para Beersite. Intervalinho e já já tô de volta com mais mistura. Aproveita para fazer o seu pedido e curtir essa tarde de segunda-feira com a gente.

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2: 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Olha a hora, 2h36, 20 graus.
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8: E se foi a semana de novo, né, gente? Depois de amanhã já é quarta, né? Meu Deus do céu.
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Começando mais uma semaninha com tudo aqui na Gazeta FM, versão de David Guetta para o clássico The Final Countdown. 3 da tarde, é hora do Papo de Bola, vestiário Gazeta, vem pra cá, Davi Pereira. Cadê você, Davi?

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1: Olá, tudo bem? Chegando informações de esporte aqui na programação, é o nosso vestiário Papo de Bola, trazendo informações do Grêmio, que perdeu pro Corinthians por 3-1 de virada na noite deste sábado na Arena em Porto Alegre, pela 18ª rodada do Campeonato Brasileiro. Gabriel Meck abriu o placar para os donos da casa no início do jogo, mas André deixou tudo igual no final do primeiro tempo. Na segunda etapa, o time paulista chegou à virada com 2 gols em 3 minutos, novamente com André e depois com Caio César, com assistências de Yuri Alberto nos 2 lances. O time de Fernando Diniz venceu a segunda partida fora de casa e foi para a parada da Copa do Mundo longe do Z4. Luiz Castro, ao contrário, ficou ainda mais pressionado no time gaúcho. Com a derrota, o Grêmio segue com 21 pontos e caiu para a 16ª posição. Grêmio que só volta a campo no dia 22 de julho, onde tem previsto o confronto contra o Bolívar fora de casa pela repescagem da Copa Sul-Americana, que deve provocar o adiamento da partida contra o Mirassol pelo Campeonato Nacional. Informações de esporte aqui no vestiário, qualquer momento de volta com mais.
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3: Seis e meia da manhã.

0: Segundou na companhia da Gazeta FM 92.9, fechando aí mais um bloquinho de mistura fina com Junior Villa Oxi. Ainda teve Travis McCoy com Bruno Mars Billionaire e Charlie Brown Jr. com Me Encontra. 13h10 e você me encontra aqui no WhatsApp interativo da Gazeta, 991836300. Quero saber aí qual som que não pode faltar na playlist desta tarde de segundona aqui no nosso Mistura Fina. Capricha aí no teu pedido e vem misturar a sua música preferida com a gente até às 5h30 num oferecimento de O Boticário. 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
0: Galera mandando ver aqui nos pedidos do WhatsApp 991836300. Até as 5 da tarde, WhatsApp liberado para você mandar o seu alô, o seu recado, pedir a sua música, mandar aquele beijo, enfim, tá valendo. 991836300. A Michelle tá na companhia da Gazeta, tá no trabalho, desejando a todos uma ótima semana, e a música que não pode faltar é Zé Neto e Cristiano com Cadeira Cativa. Boa, Michi, essa que tá estourada pelo Brasil, né? Campeã de pedidos também aqui na programação da Rádio Gazeta FM. Anotado então para o próximo bloco, Zé Neto e Cristiano com o sucesso Cadeira Cativa, a pedidos da Michelle, que está lá no ambiente de trabalho dela e, claro, de radinho sintonizado aqui na 92.9. Bom serviço para todo mundo aí, Michelle, boa semana! Quem mais chegando? Amanda deixando aqui o seu pedido com BTS Swim, essa que também é campeã de pedidos aqui na Gazeta. Valeu, Amanda, beijo querido, beijo querida, ótima semaninha aí para você, tudo de bom. E para fechar mais uma sequência do ouvinte, o Lucas também tá na sintonia, Lucas oferecendo pra galera aí uma da banda Natty Roots, para colocar as boas vibrações do reggae, né, nesta tarde de segundona. Valeu aí, Luquinhas! Aquele abraço, meu bruxo. Obrigado pela audiência, obrigado pela participação. Já sabe então, depois do intervalo vem aí Zé Neto e Cristiano, BTS, Natty Roots, que mais? Tô aceitando os pedidos aí do ouvinte, 991836300. Aproveita o intervalo comercial para fazer o teu.
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0: Joias Link Ótica informa. 13, 14, 20 graus.
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6: Oi, Marcos, tudo bom? Tá na casa, tá estudando? Viu, Marcos, tava falando com a mulher do brandeleiro, vocês aprontaram poucas e boas sábado, né? Muito álcool, muita bebida, muita folia que vocês fizeram lá. Ela me falou pra mim que ela até chorou. Jogaram tudo no chão, miserável, misericórdia. Marcos, pegue jeito, Marcos. Misericórdia, eu fiquei triste quando a mulher me contou tudo aquilo. meninada, prostituição, não tinha droga também lá, será? Marcos, tome cuidado, Marcos, tome cuidado. Virgem Maria, tome cuidado, meu garoto. Fique com Deus, que Deus te abençoe e te proteja. Beijo.
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7: E aí, pessoal, tá no ar mais um Cine Drops aqui na Gazeta FM com dica pra quem gosta de romance universitário. E depois do sucesso de adaptações adolescentes na Prime Video, chegou a vez de Off Campus, Amores Improváveis, baseada nos livros de Ellie Kennedy. Série que acompanha Hannah, uma estudante de música clássica, e Garrett, o capitão do time de hóquei da universidade. Os dois vivem em mundos completamente diferentes, até Garrett precisar de ajuda pra passar em filosofia. Em troca, ele aceita fingir ser o namorado dela pra provocar ciúmes no garoto por quem ela é apaixonada. Entre rivalidade, romance e muita química, a série entrega aquele clima leve e viciante que os fãs do gênero adoram. É a série Off Campus, Amores Improváveis, disponível na Prime Video. Série que é o maior sucesso atualmente e é mais uma dica aqui do nosso Cine Drops. Até mais!
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0: gosto, faz barulho aí.
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0: É o bailão da banda Rainha Musical, a nova do Rainha, bombando aqui na programação da Gazeta FM. Acertei bonito! Ainda ouvimos Diego e Vitor Hugo com Beijei a Cura. Também teve BTS e Nath Roots e abrindo o bloco com Zé Neto e Cristiano. Já no próximo bloco pode tocar a sua preferida. E aí, qual que é aquela que não pode faltar nesta tarde de segunda-feira aqui no nosso Mistura Fina? Do bailão, do sertanejo, do pagode, do pop rock? Tem os lançamentos, também tem os clássicos, as confirmadas aqui da Gazeta. Você pode pedir a sua, até às 5, WhatsApp liberado, 991836300. Você pede e às 5h30 a gente faz aí o ranking com as mais pedidas do dia, beleza? 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Já já tem destaques do Portal Gazeta pra gente conferir com o Alessandro Tavares. Aliás, vamos conferir agora, vamos pra redação aqui da rádio, conversar com o Alessandro e saber dos destaques, das notícias desta segundona no Portal Gazeta. Vai daí, Alessandro, boa tarde!
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2: Boa tarde para quem se liga com a gente aqui na programação da Gazeta. Vamos trazendo o que destaque lá no portal para esta segunda-feira. Obras no Parque Varista em andamento. A cancha de rodeios está sendo refeita. Também está sendo feita a iluminação do parque. As obras estavam paradas por cerca de 3 meses porque houve a necessidade de se providenciar o licenciamento ambiental do espaço, mas elas foram retomadas. O pessoal começa agora a parte de drenagem do parque. O investimento é de R$1.600.000. Corsan começa a substituição de hidrômetros em Carazinho e também outros municípios da região. Em Carazinho serão mais de 2.000 equipamentos que começam a ser substituídos a partir de amanhã, terça-feira. Caged aponta que no mês de abril, as empresas de Carazinho contrataram menos do que demitiram. Por fim, o saldo entre contratações e demissões foi de 14 vagas. E está quase pronto o banheiro da Praça Albino Hillebrand. Nesta segunda-feira, o pessoal está concluindo o processo de limpeza pesada da construção e possivelmente nessa semana, ainda, a obra vai ser liberada para uso do público. São alguns dos destaques que você confere lá no Portal Gazeta. Eu sou o Alessandro Tavares e volto em seguida com o Drop News.
0: Feito! Obrigado pelas informações, Alessandro. Depois do intervalo, tem mais Mistura Fina.
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7: Chegando mais um Cine Drops com um clássico cheio de tensão. Se você nunca assistiu o filme Maré Vermelha, tá aí uma das grandes atuações de Denzel Washington. No filme, um submarino americano recebe ordens para lançar um míssil nuclear contra uma base russa. Mas existe um problema. A mensagem chega incompleta. Enquanto o comandante, vivido pelo Gene Hackman, quer seguir a ordem imediatamente, o oficial interpretado pelo Denzel questiona a decisão. E o conflito dentro do submarino vira uma verdadeira batalha psicológica. Dirigido pelo Tony Scott, o filme entrega suspense, tensão e atuações memoráveis do começo ao fim. É o filme clássico Maré Vermelha, disponível na Disney Plus. Esse é o Cine Drops com mais uma dica pra você. Até mais!
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Simone Mendes, direitos iguais a pedidos da Josi aqui no WhatsApp interativo da Gazeta. Beijo, Josi, obrigado aí pela audiência. Claro, Gazeta FM, afinal de contas essa é nossa, essa é a rádio de Carazinho, a número 1 da cidade. 8 faltando para as 4, 19 graus de temperatura, uma boa tarde de segunda para você, que seja uma baita semana para todos nós. Já já tem Papo de Bola, segunda edição, já já tem também o nosso Momento Velharia com aquela velhinha aqui da Gazeta. Agora novidade com Bruno Mars e Dua Lipa.

0: Vitor Clay, o Sol na Gazeta FM. 4:02, tá na hora do Papo de Bola, Vestiário Gazeta, segunda edição.
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2: Chegando mais uma edição do Vestiário aqui na programação da Gazeta FM. E superior em grande parte do tempo, o Red Bull Bragantino venceu o Internacional por 3-1 neste domingo, dia 31, no estádio Cícero de Souza Marques, pela 18ª rodada do Brasileirão, a última antes da pausa para a Copa do Mundo. Foi a terceira vitória consecutiva da equipe no campeonato, enquanto o Inter sofreu a segunda derrota seguida. Aos 17 minutos, Bragantino marcou com Fernando, que aproveitou o goleiro Anthony fora do gol para mandar para as redes. Segundo gol veio 51 minutos do primeiro tempo. Juninho Capixaba cobrou uma falta com um chute forte e mandou a bola nas redes. Terceiro veio no começo da segunda etapa. Thiago Volpe cobrou bem um pênalti e ampliou. Internacional que descontou aos 33 com Aguirre, que acertou um lindo chute da entrada da área e acertou o ângulo. Internacional que ficou na 14ª colocação com 21 pontos. Tabela detalhada da 19ª rodada ainda não foi divulgada, mas os jogos estão previstos para 22 de julho. O Internacional que recebe o Cruzeiro no estádio Beira-Rio. Informações de esporte por aqui, qualquer momento de volta com mais Vestiário.
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0: É, Davi, não tá fácil, né, a vida dos torcedores aí do Grêmio de Inter. Que é isso? Que fase? 4:03, 20 graus em Carazinho, tempo bom, solzinho brilhando lá fora, e você na companhia do Mistura Fina, até às 5:30, misturando as músicas que tu gosta de ouvir com informação. Chegando agora a sequência de sertanejo, Munhoz e Mariano com Panda. Já tem momento velharia para desbloquear a memória com aquele flashback da programação.

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2: Aí, meu compadre. Vou falar pra ela agora. Vambora.

0: Aqui na Gazeta FM você também ouve as melhores do pagode. Tá aí o grupo Menos é Mais com Aquele Lugar. 4h17, um bom início de semana, um bom início de mês, né? Que junho seja muito bem-vindo, com muitas alegrias, com muita saúde para todos nós. Mês dos namorados, mês das festas juninas, da Copa do Mundo. Vamos, Brasil! Aliás, ontem já tivemos, né, uma baita vitória aí da seleção brasileira por 6-2, amistoso contra o Panamá. E agora a gente já fica na expectativa para a Copa do Mundo que tá chegando, gente. 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Depois do intervalo, tô de volta para matar a saudade contigo no Momento Velharia desta segunda-feira, beleza? Depois do intervalo, tem aquela velhinha vitaminada aqui da Gazeta.
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0: Momento Velharia desta segundona é em homenagem à cantora canadense Alanis Morissette. Alanis está completando nesta segunda-feira 52 anos de idade. A voz feminina que marcou os anos 90. Alanis Morissette, pra gente matar a saudade no Momento Velharia e comemorar os 52 dela. Sucesso lá de 95.

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0: As músicas que estão bombando no Brasil e no mundo, você ouve aqui na Gazeta FM. Taylor Swift, The Fate of Philia, fechando mais uma super sequência de Mistura Fina. 20 faltando para 5, é hora de dar aquela paradinha para ficar bem informado.
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0: É, tá na hora de dar mais um F5 e atualizar você com os destaques dos principais portais de notícias nesta tarde de segunda-feira, 1º de junho de 2026. ONG da produtora do filme de Bolsonaro é alvo de operação da Polícia Civil de São Paulo. O instituto ligado a Karina Ferreira da Gama é investigado e por suspeita de fraude milionária em licitação. Mudança gradual. Declaração do imposto de renda pode se tornar automática em até 3 anos, diz ministro da Fazenda. O modelo seria uma evolução da declaração pré-preenchida que vem sendo ampliada nos últimos anos. Pelo mundo, Irã acusa os Estados Unidos de violar o cessar-fogo e aponta Israel como motivo da falta de um acordo de paz. STF pauta julgamento sobre Big Techs para o dia 10 de junho. Governo tem preocupação com eventuais novas tarifas dos Estados Unidos, afirma Durigan. Ministro da Fazenda criticou tarifas impostas de maneira unilateral. No esporte, dupla Grenal na Copa do Mundo. Balbuena é convocado pela seleção do Paraguai para disputar a Copa. Zagueiro do Grêmio jogará seu primeiro Mundial pela seleção paraguaia. No lado do Inter, Félix Torres é convocado pelo Equador para a Copa do Mundo também. Zagueiro do Inter integra aí a lista anunciada pelo técnico. Ener Valencia também jogará o seu terceiro Mundial aí pelo Equador. E em Carazinho, vacinação contra a gripe é aberta a toda a comunidade. Com foco no público prioritário, as equipes de saúde irão realizar busca ativa nas comunidades ao longo desta semana, visitando localidades onde há maior concentração de público. Bora se vacinar então, galera! Vacina contra a gripe aberta a toda a população em Carazinho.
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0: 17 faltando para 5, depois da informação, segue o som aqui no Mistura Fina, misturando as músicas que tu pede e gosta de ouvir até as 5h30. Ainda dá tempo de fazer o teu pedido, de mandar o teu alô aqui no nosso WhatsApp, 991836300. Agora tá chegando o pedido do João, com Nenhum de Nós. Abraço aí, João, baita som!

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2: 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Olha a hora, 13 para 5.
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0: chegando à última hora do Mistura Fina desta tarde de segunda-feira, com o oferecimento de Beersite, Farmácias Associadas, Atitudes Educação e O Boticário. Tá na hora de conferir como é que fica a previsão do tempo aí pra essa primeira semaninha de junho.
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0: Seguinte, meus jovens, após um mês de maio aí marcado, né, por temperaturas muito abaixo da média, os modelos meteorológicos indicam uma gradual elevação das temperaturas no Rio Grande do Sul ao longo dos próximos dias. A primeira semana de junho será marcada aí por manhãs com bastante umidade, nevoeiro e céu encoberto em várias cidades. No decorrer do dia, a tendência é de melhora gradual, com o sol aparecendo entre nuvens. Aliás, o início desta manhã de segunda-feira, até boa parte da manhã, né? Tivemos aí bastante neblina, bastante cerração aqui na região de Carazinho. O dia começou com a mínima de 10, a máxima hoje bateu aí nos 18, 19 graus nesta tarde de segunda-feira. Para amanhã, terça-feira, o dia vai começar também com a mínima de 10 graus. Máxima para amanhã de 20, sol entre nuvens e mais uma vez com previsão de cerração no amanhecer. Quarta-feira, mínima de 11, máxima de 22, tempo firme. Quinta-feira também deve ser de tempo bom aqui na região, quinta-feira, né? Feriadinho de Corpus Christi. O dia vai começar com mínima de 11 e a máxima pode chegar nos 21 graus. A partir de sexta-feira, as temperaturas ainda sobem um pouco mais. Sexta-feira deve ser de sol entre nuvens, com mínima de 12, máxima de 22. Sabadão, mínima de 10, máxima de 22 graus. Previsão do tempo aí indicando tempo bom pelo menos até sábado. Tempo firme e com as temperaturas em elevação a partir de quinta-feira. Temperaturas aí subindo na casa dos 21, 22 graus aqui na região.

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3: 5:10, é hora de curtir música nova na programação da Rádio Gazeta. Novidade de hoje é com Jonas Blue. O nome do som é Edge of Desire.

ZFM 92.9, nas últimas do Mistura Fina de hoje, Doja Cat com SZA, Kiss Me More, ainda teve Lua Santana com o Maldito Girassol. São 5 horas mais 26 minutos, temperatura vai caindo um pouquinho neste fim de tarde, na casa aí dos 17 graus agora, né? Temperaturas que na noite de hoje, hein, deve ficar em torno de 13, 12 graus aqui na região de Carazinho. Mistura Fina, de segunda a sábado, te fazendo companhia, misturando as músicas que tu pede e gosta de ouvir aqui na Gazeta, sempre com a força de O Boticário, Atitudes Educação, Farmácias Associadas e Beer Site. Já já tem pra você o top 6 das mais pedidas, do dia, as mais pedidas da programação Gazeta, na companhia de Davi Pereira. Eu sou o Gustavo Ávila, vou ficando por aqui, tô de volta amanhã, a partir da 1 da tarde, para te fazer companhia no Velharia, primeira edição, e na sequência com o nosso Mistura Fina, beleza? Um bom fim de tarde, se cuida aí no trânsito, vai na carona da 92.9, tá chegando aí as 6 músicas mais pedidas desta segundona, e às 18 horas também tem Velharia, segunda edição, para você curtir o melhor do flashback no fim de tarde, início de noite aqui da Gazeta. Bom fim de tarde, bom início de semana, que seja um baita mês de junho para todos nós. Valeu, gente! Até amanhã! Tchau!

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2: 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Agora são 17 horas com 31 minutos.
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0: Gazeta FM, a número 1 de Carazinho, a número 1 de toda a nossa região. Vamos lá, começando o melhor fim de tarde por aqui. E tem sequência fina, às 6 mais aqui da Gazeta.
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0: Olá, suas confirmadas aqui da 92.9 FM. Sejam todos muito bem-vindos ao nosso Sequência Fina. Top 6 aí com as músicas mais solicitadas do ouvinte Gazeta FM. Tamo juntasso aí, galera. Sejam todos muito bem-vindos e bora aproveitar a hora do rush junto com a gente por aqui. Temperatura de 16 graus aqui na cidade. Dia 1º de junho de 2026, 17h34 e claro que esse mês de junho seja abençoado, cheio de coisas boas, muito produtivo aí pra todos vocês que acompanham a Gazeta. E vamos lá, né? Tem muita coisa boa, isso aí, né? Copa do Mundo vai começar aqui uns dias, muitos prêmios, muitas promoções, pô, vamos lá, né? Seguindo aí com a nossa Gazeta FM todos os dias, 24 horas com vocês. Muito prazer, pra quem não me conhece, eu sou o Davi Pereira e sou eu que chego agora pra comandar a nave aqui da Gazeta até às 20 horas, é isso aí. Agora trazendo as top 6, as mais pedidas aqui do WhatsApp da nossa Gazeta 92.9. Vamos lá!
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0: Sexta posição, Huntrix com Golden. Atenção no trânsito e um excelente

0: certeza uma das músicas mais bombadas do mundo e também uma das mais pedidas aqui na Gazeta, Huntrix com Golden. 17 horas, 37 minutos, o melhor fim de tarde do teu rádio é por aqui, nas ondas da nossa 92.9.
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0: Quinta posição. Aqui a música boa não para, né? 16 graus e a temperatura, tá chegando Guilherme Benuto com Luan Santana e o quarto 67. Vamos lá, gente. Boa semana pra todos. Um bom início de noite, quase de segunda-feira. Tamo junto.

0: sucesso.
1: Guilherme Benuto e Luan Santana, o quarto 67, a nossa top 5 aqui do Sequência Fina. 20 minutos para as 18 horas. Excelente fim de tarde. Daqui a pouquinho atualizo mensagens. 9183-6300. A top 4 tá chegando.
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1: Bora.
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1: Quarta posição de hoje é com Gia e Giovanni e Bruno Marrone. Me faz te odiar. 18 horas tem velharia e você pode pedir teu clássico aqui no WhatsApp. Tamo junto.
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0: Ícones da Música Sertaneja, Gia e Giovanni com Bruno e Marrone, com essa parceria que tá fazendo sucesso demais. Me Faz Te Odiar é o nome do som que apareceu no top 4 do nosso Sequência Fina de hoje. 17,43, temperatura de 16 graus nesse fim de tarde, início de noite, aqui na cidade de Carazinho, máximas que bateram na casa de 18, na verdade, né, ao longo da tarde de hoje, e as máximas para amanhã devem ser parecidas também, 19, 20 graus, dias agradáveis aí nessa semana, né, sem chance de instabilidade a princípio, tempo seco aí deve predominar aqui pela nossa região. Vamos lá, né, agradecendo todo mundo que tá acompanhando a gente aí do outro lado, você que tá em casa, você que circula aí pelas ruas da cidade, pelas estradas também da região, encarando a hora do rush, aí com calma sempre, né, atenção, cuidado redobrado, já temos vários pontos aí do centro de Carazinho, Avenida Flores da Cunha, com bastante movimento, né, horário de pico, já sabe aí, né? Alguns pontos também da Avenida Pátria, Pedro Vargas, Ernesto Alves, vários pontos, né? O Félix Rodrigo também. Vai com bastante cuidado aí, bastante atenção, sempre de ouvidinho colado aí com a 92.9 para evitar maiores problemas, né? E quando tu tiver um tempinho, tira aí um minutinho, manda mensagem pra gente, 9183-6300, pode ser texto, pode ser áudio também, se você preferir. Conta aí o que que tu tá fazendo, como é que tá sendo esse teu início de semana, tá gostando do dia, tá faceta, tá aproveitando aí esse início de mês de junho? Conta pra gente aí, fala um pouquinho. Como tá sendo teu dia, como é que tu tá, e você já vai estar participando aí da nossa programação, que é sempre interativa também com os nossos ouvintes aí, 991836300. Inclusive quero mandar um grande abraço lá pro nosso querido amigo Josias, tá junto com a gente, salve, salve Josias, pediu pra tocar um som do Engenheiros, daqui a pouquinho eu separo aí pra gente ouvir no Velharia, fechou Josias, abraço pra ti aí e obrigado pela tua sugestão. Seguimos com as campeãs de audiência aqui da Gazeta.
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0: Top 3. Chegando na medalha de bronze de hoje, Shakira e Burna Boy com Day Day, a música oficial da Copa do Mundo 2026. Vamos lá.

0: Amando por Tudo. Isso aí nas plataformas de streaming e também aqui na nossa Gazeta 92.9. Agora são 17 horas com 49 minutos, inclusive, né? A Copa do Mundo que começa dia 11 de junho. Isso aí, né? Histórica, 23ª edição, que é a maior de todos os tempos, vai marcar aí a primeira vez que esse torneio é sediado por três países simultaneamente, Estados Unidos, México e Canadá. A primeira a contar também com a expansão para 48 seleções participantes, é a Copa do Mundo. Claro que a gente vai trazer muitas informações para você, então fica ligado aí junto com a nossa Gazeta, que vai ter muita coisa boa aí nessa Copa também, fechou? 17 horas com 49 minutos, a gente segue aí com o nosso Sequência Fina e as músicas mais pedidas, mais solicitadas aí pelo ouvinte Gazeta FM. Então manda tua mensagem aí, 9183-6300. A gente tá junto aí através do rádio, também nas plataformas digitais. Tem site, tem aplicativo. Agora a gente tá na Alexa também. Só dá o comando pra ela aí que você vai conseguir ouvir a nossa programação. Multiplataformas com você, a Gazeta FM. Isso aí, todos os dias, 24 horas por aqui. Bora pra top 2, medalha de prata de hoje.
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0: Top 2. A top 2 de hoje é com Maiara e Maraíza. Quem sente saudade sou eu. Mais um sucesso aí pra vocês. Valeu!

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2: Vamos lá, top 1 de hoje. Clayton e Romário, Zé Neto Cristiano, não namora. 17:53, daqui a pouquinho tem informações com Drops News.

0: Cleiton e Romares e Neto Cristiano aparecendo no Top 1 de hoje. Bom demais, é a nossa sequência fina, sempre das 17h30 às 18h comigo, Davi Pereira, te fazendo companhia e, claro, trazendo todas as sugestões do ouvinte que marcaram aí o dia. Caso hoje, segunda-feira. 5 minutos faltando para as 18. A temperatura aqui segue na casa de 16 graus, entardecer, e a gente segue aproveitando aí junto com você. Fica ligado que já já eu volto para trazer o Velharia e as músicas que marcaram época, marcaram gerações inteiras, só os clássicos aqui da Gazeta 92.9. Já já a gente vai abrir esse baú aí e recordar o passado juntos até as 19. Antes tem o Drops Gazeta News com informações de Alessandro Tavares falando sobre as obras aí do Parque Vale Alto. Fica ligado.
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3: Chegando com o Drop News, nesta segunda-feira, estão em andamento as obras contratadas pela Prefeitura, com investimentos na ordem de mais de 1.600.000 para a recuperação do Parque Vale Albrecht, com a finalidade de devolver espaço à comunidade e permitir a retomada de eventos como rodeios, feiras e outras atividades culturais e esportivas. Segundo o secretário de obras, Rodinei Brumbilla, as intervenções incluem a reformulação da pista de rodeio, a instalação de uma mangueira nova, serviços completos de drenagem e a modernização da iluminação do parque com lâmpadas a LED. O secretário também informou que está em curso o processo de regularização ambiental do espaço, que estava sem tal documentação desde março. A previsão é de que as obras estejam concluídas entre 90 e 120 dias. Este é o Drop News e a gente volta em seguida com mais atualizações para você.
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8: 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Um minutinho faltando para as 18. Temperatura 16 graus.
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8: Aumenta o volume, bora recordar o passado ao som do Velharia, no melhor clima de fim de tarde. Pra você que tá aí curtindo esse entardecer na Gazeta, sobe o som que hoje a gente abre os trabalhos com Midnight Oil. Diretamente de 1990 com Blue Sky Mine. Que sonzeira, hein? Se liga aí.

nossa máquina do tempo viajou lá pra 1990 com essa sonzera. E eu quero que vocês me digam, não é cara aí desse entardecer, hein? Pessoal que tá curtindo esse pôr do sol, bom demais, né? E a gente segue por aqui com essa viagem no tempo até as 19 horas. O Velharia é bom demais. 18:04 tá só começando. Tá chegando Tom Petty com Love is a Long, Long Road. Sonzera pra você aproveitar no trânsito na hora do rush, ao som do nosso Velharia. Bora voltar ao passado, gente. Tamo junto aí até as 19. E é claro que eu tô aceitando as sugestões aí. 9183-6300. Tô te esperando.

sonzeira de Tom Petty com Love is a Long Road. Isso aí, né? Lá de 1989, do primeiro álbum solo do cantor Full Moon Fever. Bom demais essa música aí, que voltou, né, com uma popularidade gigantesca, porque ela foi escolhida como a trilha sonora oficial do primeiro trailer do GTA 6, né? Galera, tá ligada aí. 18:07, e assim a gente vai seguindo com o nosso Velharia, que a música boa não para, né? Agora a gente volta no tempo pra recordar com Engenheiros do Havaí, diretamente do Acústico MTV, com Armas Químicas e Poemas, mandando um abração lá pro nosso querido amigo Josias, que pediu um som aí da gauchada do Engenheiros. Vamos lá!

Engenheiros da Havaí, a pedidos do nosso WhatsApp com Armas Químicas e Poemas lá do Acústico MTV, diretamente de 2004. Oh, bom demais, né? E assim a gente segue com o nosso Velharia, voltando ao passado. Agora a gente parou então no comecinho dos anos 2000, e assim que a gente vai, desde os anos 70 até o começo dos anos 2000, trazendo aquilo que marcou época, que marcou músicas, que marcaram bons momentos e boas emoções. A gente resgata aqui no Velharia, como eu falei, sempre com a tua sugestão que tá aí do outro lado. Você que tá curtindo no trânsito, você que tá em casa, você que tá aí trabalhando ainda na atividade, chama aí, tira um tempinho, manda mensagem pra gente. Pode ser texto, pode ser áudio, o importante é participar, é interagir, claro, ouvir música boa. Aqui a gente traz sempre a tua sugestão, fazendo possível, claro, pra atender a todo mundo, mas você pode ajudar a deixar a playlist aí desse comecinho de noite do jeito que você gosta de ouvir. Inclusive, eu quero mandar um forte abraço lá pro meu querido amigo Júnior, né? Tá sempre ligadinho com a gente. E ele, inclusive, pediu um som do Vera Louca. A gente vai seguir, então, nesse clima do rock da gauchada. E trazendo Vera Louca a pedidos do Júnior com Cuidado, Ana. Daqui a pouquinho eu volto com mais algumas mensagens e também trazendo informações com o nosso F5 e os principais destaques dos portais de notícia. Isso aqui todo

0: gente ouviu Vera Louca aqui na programação Cuidado Ana, lá nos anos 2011, se eu não me engano. E agora a gente volta lá pra 1991 com Todas as Noites, sonzeira aí do Capital Inicial, pra gente ouvir aqui no Velharia. Vamos lá, 18h20, a gente tá só começando o nosso Velharia segunda edição. Um grande abraço pra você que tá no trânsito. Atenção sempre, né? A hora do rush, o movimento aumenta bastante aqui na cidade, nas estradas da nossa região também. A temperatura agora de 14 graus, as mínimas aí ao longo da madrugada devem bater na casa de 8 novamente, máximas na casa de 19 graus amanhã à tarde, previsão de sol entre nuvens. Daqui a pouquinho trago mais detalhes também da previsão do tempo, enquanto você segue participando aí no 99183-6300. Eu vou fazer o seguinte, que tá na hora de informação, né? Atualizando aí, dando um giro nos principais destaques que marcaram essa segunda-feira, trazendo mais uma edição do nosso F5.
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0: Tirando informações ao redor do mundo, Trump escolhe filho de cubanos para ser o novo embaixador dos Estados Unidos no Brasil. O nome de Daniel Pérez foi indicado nesta segunda-feira e será analisado pelo Senado. Estados Unidos que está sem embaixador no Brasil desde janeiro de 2026. Ainda Trump desiste de criar fundo bilionário para indenizar pessoas perseguidas pelo governo, segundo o site. Irã interrompe negociações de paz com os Estados Unidos após ataques de Israel ao Líbano. Nessa segunda-feira, Teerã acusou os Estados Unidos de continuarem violando a frágil trégua e condenou os bombardeios israelenses contra o país vizinho. Também, fábrica de fogos de artifício explode em Malta e forma coluna gigante de fumaça. Destaques também, contrato milionário, polícia apreende computadores, celulares e notas fiscais de ONG de produtora do Dark Horse e em prédio da Prefeitura de São Paulo, um instituto que pertence a Karina Gama, ligada ao filme sobre Bolsonaro. Operação mira contrato de 108 milhões de reais para a instalação de Wi-Fi. Ainda é destaque... Correios tem prejuízo de 3,1 bilhões de reais no primeiro trimestre de 2026. Rombo na estatal. E também passageira caiu de escada ao deixar avião da Latam em Congonhas. Informações também aqui no estado do Rio Grande do Sul. Arara, bugio e sagui são resgatados de cativeiro em Porto Alegre. Caso de maus tratos. Universidade Federal do Rio Grande do Sul sobe para o quarto lugar no Brasil em ranking de universidades, top 2,3% do mundo. Em Garibaldi, caminhão derrubou carga de concreto e bloqueou a BR-470. Também carro invadiu posto de combustíveis e bateu contra a parede na cidade de Santa Rosa. E também vacina contra a gripe é liberada para o público em geral. As prefeituras que têm autonomia para ampliar público, mas a Secretaria Estadual da Saúde alerta que não haverá reposição de doses pelo Ministério da Saúde caso os estoques terminem. São as informações aqui do nosso F5, trazendo os principais destaques para você.
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0: Seguimos de música, depois sem intervalo, daqui a pouquinho eu volto aí pra trocar mais uma ideia com vocês que estão ouvindo o Velharia e, claro, participando aí. 983-6300, The Police com Every Breath You Take, mais um clássico confirmado por aqui.

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4: No ar, Cine Drops, trazendo hoje uma das séries policiais mais elogiadas do ano. É a série Task, da HBO, que acompanha um agente do FBI, vivido pelo Mark Ruffalo, que lidera uma força-tarefa para investigar uma série de assaltos ligados ao tráfico de drogas nos arredores da Filadélfia. Mas o diferencial da série está justamente nos personagens. O líder dos crimes é um homem aparentemente comum, pai de família e morador de um bairro operário, o que torna tudo ainda mais complexo. Criada pelo mesmo nome por trás da premiada Mare of Easttown, Task mistura suspense, drama e investigação criminal de um jeito intenso e muito realista. Task está disponível na HBO Max, uma das séries mais elogiadas do ano, também aqui no nosso Cine Drops. Até mais!
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Mara, pedidos da Raquel, que participou também com a gente aqui no WhatsApp. Valeu, Raquel, abraço pra ti. Excelente semana e obrigado aí pela companhia de sempre. Beijão. Isso aí, Saber Amar, Paralamas do Sucesso, mais uma que a gente recordou. Antes do intervalo, tivemos Roxette com Dress for Success. E ainda a gente ouviu The Police, né, com Every Breath You Take. Uma música boa aí, né, sempre trazendo esses grandes clássicos que marcaram gerações inteiras, desde os anos 70 até o começo dos anos 2000. Agora são 18:37 e a gente segue aí trazendo música pra vocês até as 19, o Velharia segue. Daqui a pouquinho tem um Play no Hit também, trazendo as músicas mais tocadas e as mais bombadas aí do Brasil e do mundo. A gente sai dos clássicos e vai pros hits atuais, então fica acompanhando aí Play no Hit das 19 às 20 horas também, sempre de segunda a sexta-feira. Atualizando aí um pouquinho da previsão do tempo para você, saber como é que vai se comportar o clima aí nessa semana. Deixa eu trazer aqui, a temperatura agora já chega na casa de 14 graus durante a madrugada. A previsão é que as mínimas cheguem até a casa de 8, né? Devem ser as mínimas para amanhã também, terça-feira. As máximas devem chegar na casa de 19, 20 graus ao longo da tarde. A previsão é que o sol apareça, mas com muitas nuvens, né? Predominantemente nublado é a previsão para amanhã, terça-feira, mas a princípio sem chances de chuva. Quarta, quinta, sexta-feira também, previsão aí de tempo seco, dias ensolarados com temperaturas até que agradáveis, máximas superando aí a casa de 20 graus praticamente toda semana aqui na nossa cidade de Carazinho. Seguindo aí com Velharia, separando mais música aí pra você. Lembrando, dá tempo ainda de você pedir o seu som, 99183-6300, WhatsApp sempre interativo aqui da nossa Gazeta 92.9 FM. Só mandar tua mensagem e pedir aquela música aí que não pode faltar pra gente começar bem a semana. Claro, né, com os clássicos que marcaram desde os anos 70 até o começo dos anos 2000. Chegando Queen com Radio Gaga, daqui a pouquinho a gente volta aí pra se falar novamente. Fica junto!

tem mais uma sequência de velharia, Spy vs Spy com Clarity of Mind, e a gente ouviu também Radio Gaga com Queen aqui na programação. 18h48, temperatura de 14 graus aqui em Carazinho, e a gente segue agora com Supertramp, Goodbye Stranger. Boa noite!

Supertramp lá de 1979 com Goodbye Stranger. Saiu bom demais. Agora são 18:53, temperatura de 14 graus em Carazinho. Assim a gente vai fechando o nosso Velharia Segunda edição de hoje. Agradecendo a audiência de todos vocês e fiquem ligados, né? Vou deixar a última aqui na companhia do Velharia e daqui a pouco eu volto pra gente trazer o Play no Hit, saindo dos clássicos do passado e trazendo todas as novidades, sucessos e tendências que bombam no Brasil e também no mundo. Valeu, galera. Já já eu tô de volta. E claro que pra fechar o nosso Velharia, tá chegando o Talking Heads com Wild Wild Life. Daqui a pouquinho eu volto aí. Tamo junto. Antes tem o Drops Gazeta News com o Alessandro Tavares.

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3: E a Corsan intensifica a partir de amanhã a substituição de mais de 7 mil hidrômetros em residências e estabelecimentos comerciais nos municípios de Carazinho, Panambi, Birubá e Soledade, além de Sobradinho. Segundo a companhia, a intenção é aumentar a eficiência da medição do consumo de água. Em Carazinho, serão substituídos 2.533 aparelhos. Os serviços vão acontecer das 8 da manhã até as 7 horas da noite. E segundo a companhia, os colaboradores estarão devidamente identificados com crachá de identificação para proceder o serviço. Este é o Drop News e a gente volta em seguida com mais atualizações para você.
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8: É isso aí, um bom início de noite para todos os ouvintes aqui da nossa Gazeta 92.9 FM. A gente segue junto com você nessa segunda-feira, iniciando mais uma semana e, claro, iniciando a tua noite com energia boa para você. Tem muita música agora aqui no Play no Hit até as 8 horas da noite, trazendo tudo aquilo que tá bombando aí no Brasil e também no mundo, os sucessos das plataformas de streaming e também do rádio. Fica ligado com a gente, sintoniza, se conecta e a primeira sequência tá chegando. Uma boa noite e uma excelente semana.
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É isso aí, esse é o nosso Play no Hit aqui na 92.9 FM, energizando esse teu começo de noite aqui na programação. Fica ligado, sintoniza aí no rádio, conecta com a gente nas plataformas e, claro, segue lá no Instagram, @GazetaFMOficial. Tu vai ficar por dentro de tudo que acontece por aqui. Você pode acessar o nosso site também, gazeta670.com.br, ficar informado aí com as principais notícias de Carazinho e também da nossa região. A gente tá na Alexa, multiplataformas, junto com você, Gazeta FM, todos os dias, 24 horas por aqui. A gente segue com mais uma sequência com os grandes hits que estão bombando aqui no Play no Hit. Boa noite!

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2: Isso aí, gente, estamos de volta aqui no Play no Hit, muita música boa, embalando aí essa tua noite de segunda-feira. E aí, como é que tu tá? Aproveitando, só de boas, tá trabalhando, tá em casa, tá nas ruas da cidade de Carazinho ou pelas estradas da região? Muito obrigado pela tua companhia. Interage com a gente, o WhatsApp lá no Instagram também, pode mandar aquele direct. Lembra, marca aquele storyzinho aí curtindo a nossa 92.9 FM e bora aproveitar a rádio de Carazinho. Uma excelente noite pra você. Música.

É isso aí, é o nosso Play no Hit. Muita música boa, né? A gente traz um pouco de tudo por aqui. Melhor do sertanejo, do pagodinho, aquilo que tá bombando aí no Brasil. E também aquele pop rock nacional, internacional. Tem de tudo pra você que gosta da nossa programação. E energizando essa tua segunda-feira, a gente segue aí com mais uma sequência.

É isso aí, pessoal. Play no Hit, que vai chegando ao fim. Pô, passou rápido demais e a noite tá só começando. Fica ligado. Daqui a pouquinho a gente tem o Drops Gazeta News com Alessandro Tavares, trazendo mais informações aqui na programação. E logo após a gente tem Gazeta Night, que segue trazendo muita música pra você aqui na noite da 92.9. Fiquem todos bem e até amanhã.

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1: E após o mês de março com saldo positivo na geração de empregos em Carazinho, os últimos dados do Caged apontam que o mês de abril teve saldo negativo nas contratações. Os reflexos das contratações do feirão de empregos, que foi realizado recentemente pela agência da FGTACINE de Carazinho junto à prefeitura, deverão ser percebidos somente no próximo mês. Os dados do último Caged apontam que as empresas de Carazinho procederam 648 contratações, mas procederam 614 desligamentos. Houve um saldo negativo, portanto, de 14 vagas. Apesar do saldo negativo de modo geral, há setores que mais contrataram do que demitiram. Dentre eles, os segmentos de serviço, que teve saldo positivo de 12 vagas, a indústria de 9 vagas e o setor da agropecuária com 1 vaga. No entanto, o setor de construção e o comércio tiveram saldos negativos de contratações no último mês, o que fizeram com que houvesse a redução geral de menos 14 postos no último mês. Esse é o Drop News e a gente volta em seguida com mais atualizações para você.
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